0: 7 de julho.
1: Pessoas famosas em ambientes festivos fazendo promessas de dinheiro fácil. Técnicas largamente usadas por empresas de apostas para atrair novos jogadores, mas que agora estão proibidas. As chamadas bets, que atuam no ramo de apostas online, estão obrigadas a alertar sobre os riscos associados a esta prática. A exemplo do que já acontece em propagandas de cigarros, bebidas alcoólicas ou remédios, as campanhas deverão exibir advertências, como explica o ministro da Fazenda, Dario Durigan.
2: Primeiro, apostar faz você perder dinheiro. A segunda, apostar pode causar dependência. E a terceira, aposta não é investimento, sempre seguido da chamada que é Ministério da Fazenda adverte, para que as pessoas tenham essa informação vinda de uma fonte oficial, depois de apurados os efeitos dos jogos nas famílias brasileiras.
1: As campanhas também não poderão utilizar influenciadores digitais ou comentaristas esportivos para induzir o público a apostar ou apresentar apostas como forma de investimento ou ganho fácil de dinheiro. O ministro da Fazenda também alertou para a tolerância zero com empresas ilegais.
2: Bet ilegal em nenhuma medida está autorizada e nem os publicitários, os veículos de comunicação estão autorizados a fazer, ao contrário, estão proibidos de veicular qualquer publicidade envolvendo empresa não autorizada a operar no mercado.
1: A advogada Juliana Prates perdeu o irmão há 6 meses para o vício em jogos online. Para ela, qualquer tipo de propaganda de plataformas de apostas deveria ser proibida.
3: Para que a gente consiga, pelo menos, fazer com que as pessoas tenham consciência sobre o que é a atividade das apostas, que ela não é se divirta, mas sabendo os riscos que são decorrentes de quem pode começar essa atividade. Né?
1: O prazo para as empresas se adequarem às novas regras é 17 de julho. Quem descumprir pode ser multado em até 20% do faturamento da operadora, ter as atividades suspensas por até 180 dias e ter a autorização de funcionamento cassada em casos de reincidência grave. Reportagem Graziele Bezerra.
4: Veículos que poluem menos. Para colocar essa ideia em prática, começaram hoje os testes para adicionar mais biocombustível ao diesel, sem que isso traga prejuízo ao motor.
5: Uma comitiva do governo federal acompanhou o início dessa nova fase.
6: O biodiesel é um combustível renovável que, desde 2004, vem sendo misturado ao diesel no país. E para cumprir a lei que prevê a diminuição da dependência do petróleo, o Ministério de Minas e Energia está coordenando estudos em parceria com instituições de pesquisa. Um deles é o aumento do biocombustível ao diesel, que hoje está em 15%. E nesta segunda-feira começou o Programa Nacional de Testes do Biodiesel no Instituto Mauá de Tecnologia, em São Caetano do Sul, no estado de São Paulo. De acordo com o ministro de Minas e Energia, Alexandre Silveira, essa é uma fase essencial para a mudança obrigatória nas porcentagens dos combustíveis prevista na lei.
7: Nós não podemos avançar sem que esses testes sejam feitos.
6: A lei do combustível do futuro prevê o aumento de biodiesel e etanol, produzidos a partir de matéria-prima renovável, como cana-de-açúcar, milho, soja, mamona, entre outros. O etanol e o biodiesel colaboram para a diversificação da matriz energética e redução das emissões de gases do efeito estufa. Para isso, uma rede nacional de pesquisa mobiliza 30 milhões de reais em 3 anos, unindo ministérios, a agência reguladora e 18 laboratórios. O presidente da Associação Brasileira de Engenharia Automotiva, Marcos Vinícius Aguiar, destacou a capacidade brasileira de produzir combustíveis limpos.
8: Aqui nós estamos participando junto com o governo, junto com o setor privado, montadoras, fornecedores, produtores de biocombustíveis, para fazer uma série de testes para que as misturas sejam validadas. O Brasil está indo para a hibridização, veículos híbridos, sejam a combustão interna de passageiros a etanol, sejam pesados de biodiesel.
6: O centro Centro de Pesquisas do Instituto Mauá de Tecnologia comprovou a viabilidade técnica do E30, que usa 30% de etanol anidro na gasolina atualmente comercializada no Brasil. Agora, o objetivo é testar a adição de até 25% de biodiesel no diesel. A lei ainda prevê o uso de combustível sustentável também na aviação. Reportagem Luciana Colares, de Holanda.
4: O Brasil agora é o sexto país do mundo a desenvolver a tecnologia para a fabricação de turbinas.
5: E a turbina brasileira é capaz de gerar energia elétrica funcionando principalmente com o etanol, um combustível limpo e sustentável.
4: Além de fornecer energia, a turbina poderá ser usada também em sistemas de defesa.
0: O Instituto de Aeronáutica e Espaço apresentou a integrantes do governo federal a primeira unidade de geração de energia elétrica movida a etanol com turbina a gás, totalmente desenvolvida no país. A unidade é capaz de gerar 1 megawatt de potência, energia suficiente para abastecer aproximadamente 3.600 residências. Como destacou o ministro de Minas e Energia, Alexandre Silveira, a turbina pode ajudar a levar energia elétrica de fontes renováveis a regiões remotas do país.
7: Nós temos 196 unidades isoladas na Amazônia. E isso, na composição da conta de energia, custa 12 bilhões e 600 milhões de reais de óleo diesel por ano.
0: De acordo com o tenente brigadeiro do ar, Marcelo Damasceno, comandante da aeronáutica, a turbina desenvolvida para o projeto pode ser utilizada também em projetos de segurança nacional.
9: Ela foi concebida para proporcionar rápido transporte, instalação e operação em localidades remotas, em cenários de calamidade ou sempre que se fizer necessária uma fonte confiável de energia. É igualmente capaz de impulsionar o desenvolvimento de sistemas propulsivos para aviões, drones e outras plataformas aeroespaciais militares e civis de interesse estratégico para o Estado brasileiro.
0: Foram investidos no projeto cerca de 134 milhões de reais do Fundo Nacional de Desenvolvimento Científico e Tecnológico. O projeto foi desenvolvido em parceria com a iniciativa privada. Reportagem Luana Karen.
5: Hoje, o Estatuto da Criança e do Adolescente completa 36 anos.
4: A lei provocou uma transformação na forma que a sociedade brasileira enxerga os direitos da infância.
5: E nós conversamos sobre essas mudanças e os avanços proporcionados pela legislação com o diretor de Proteção da Criança e do Adolescente do Ministério dos Direitos Humanos e da Cidadania, Fábio Meirelles. Acompanhe. Diretor Fábio Meirelles, muito bem-vindo aqui à Voz do Brasil. A gente quer começar falando da importância, né, do Estatuto da Criança e do Adolescente. A criação dessa legislação, ela promoveu uma mudança de paradigma na forma como a sociedade encara os direitos da infância, né? O que, que o senhor apontaria como essas principais mudanças do ECA em relação ao que existia anteriormente como legislação?
10: Prazer falar com os ouvintes da Voz do Brasil. O ECA foi promulgado em 1990, né? É um estatuto que marca uma virada histórica. É a consolidação de uma doutrina, que é a doutrina da proteção integral. Então, ele reconhece que as crianças e adolescentes, para além de objetos de políticas públicas assistencialistas, elas passam a ser sujeitos de direitos, e a gente, com o ECA, avança no tema da prioridade absoluta, da dignidade, da voz, da participação de crianças e adolescentes. Então, o ECA é um marco, né, para o mundo, ele é conhecido nacional e internacionalmente, e ele marca também uma adesão do Brasil a compromissos que o Brasil tem com a ONU. Então, a gente, em 1989, teve a Convenção sobre os Direitos da Criança, e em 1990, o ECA marca, né, ele é um marco jurídico, político, ético, voltado ao cuidado, à proteção e ao desenvolvimento integral de todas as infâncias e adolescências do Brasil. Então, acho que o ECA merece ser celebrado.
4: O ECA surgiu também no contexto da nova Constituição, que tinha sido promulgada apenas 2 anos antes, né? Ele traz esse espírito de afirmação de direitos sociais e deveres coletivos que marcou os debates também sobre a Constituição?
10: Com certeza. O artigo 227 da Constituição fala na prioridade absoluta de crianças e adolescentes, né? E o ECA vem para reafirmar esse artigo da Constituição e para avançar, né? A gente hoje olha para o ECA, olha para a universalização da escola pública, olha para a redução da mortalidade infantil, olha para a criação dos conselhos e o papel dos conselhos tutelares, das varas da infância, das varas da juventude, o fortalecimento das políticas públicas de acolhimento, convivência familiar, convivência comunitária, para a consolidação das medidas socioeducativas. Esses são só alguns exemplos de conquistas concretas que a gente vê a partir da Constituição Federal e a partir do Estatuto da Criança e do Adolescente. Então, mais do que uma lei, né, o ECA representa essa mudança de paradigma e ele fortalece não só o papel da família, da sociedade, do Estado, mas dessa visão de promoção dos direitos de crianças e adolescentes.
5: Uma construção mesmo, né, de todos esses direitos. Agora, uma das principais inovações do ECA foi a criação dos conselhos tutelares, que a gente talvez possa dizer que são os grandes guardiões dos direitos da infância, né? Como é que foi a consolidação deles ao longo desse tempo? Hoje os conselhos são uma referência para quem busca proteção aos direitos das crianças?
10: Com certeza. O ECA, né, criou os conselhos tutelares, é uma das principais inovações do Estatuto, é apresentar, né, as funções, atribuições dos conselhos tutelares. O nosso CONAN, do Conselho Nacional dos Direitos da Criança e do Adolescente, recomenda que haja um conselho tutelar para cada 100 mil habitantes, e o importante é a gente falar sobre as competências dos conselhos tutelares. Ele é um órgão que ele é gerido, né, vinculado às prefeituras, composto por 5 membros, escolhidos pela comunidade local, em eleições diretas, eles seguem diretrizes estabelecidas, eles são órgãos que eles evoluem de uma ideia de assistência a menores para um paradigma da proteção integral. A função do Conselho Tutelar não é prestar serviço de forma a atender direito, e sim zelar para que os direitos de crianças e adolescentes sejam cumpridos efetivamente. Eles são órgãos autônomos, né? Eles não aplicam penas e eles são essa ferramenta de requisitar serviços públicos como vaga em creche, tratamento psicológico, encaminhar os casos para o Ministério Público. Então, o Estatuto traz esse papel e atribuições dos conselhos tutelares, que são profissionais fundamentais do sistema de garantia de direitos e que eles fortalecem essa visão de princípio e de proteção integral de crianças e adolescentes no território.
4: Bom, diretor, 36 anos depois, o que o senhor apontaria como principais avanços proporcionados pelo ECA?
10: Veja, os principais avanços, a gente olha, né, para o país. O Brasil é um país diverso, plural. A gente olha para os territórios, a gente ainda consegue enxergar desigualdades sociais, econômicas, culturais. Mas o ECA é esse instrumento, né? Ele apresenta um avanço inegável. A legislação anterior, que era o Código de Menores, ele possuía uma visão punitivista, assistencialista, eventualmente até discriminatória. As crianças e adolescentes eram alvos de ações punitivistas, ações assistencialistas. Então, o ECA traz essa nova visão, né? O ECA representa essa mudança de paradigma. Ele fortalece o papel da família, da sociedade, no Estado. Então, se a gente olhar, como eu disse, para hoje a universalização da escola pública, a redução da mortalidade infantil, os conselhos tutelares, as varas, fortalecimento de políticas públicas, as políticas de assistência social, a Política Nacional de Saúde para Criança e Adolescente. Então, isso tudo é uma consolidação para além de uma visão de direitos de desenvolvimento integral de crianças e adolescentes. A gente hoje vê que esses direitos estão garantidos com prioridade absoluta, dignidade. Então, a gente celebra o ECA como esse instrumento que é uma referência e que hoje ele é, né, ele é política pública intersetorial do governo federal, de estados e municípios. Então, a gente hoje vê o Estatuto como uma referência para o mundo.
5: Agora, quais são, então, os desafios para garantir plenamente todos os direitos que estão previstos no Estatuto?
10: Olha, a gente hoje tem um país, o Brasil é um país muito diverso, né? Muito plural, ele tem muitos territórios, então a gente tem crianças urbanas e rurais, a gente tem crianças e adolescentes indígenas, crianças e adolescentes quilombolas, ribeirinhas, com deficiência, migrantes e refugiadas, crianças em situação de vulnerabilidade. Então eu diria que o principal desafio é olhar para a proteção integral e prioridade absoluta, mas com esse recorte das diversidades, né, de crianças e adolescentes, e eu acho que também o principal desafio não é criar novas leis, mas garantir que os direitos previstos no Estatuto da Criança e do Adolescente cheguem à vida real de crianças e adolescentes. Então, esse é o nosso papel, enquanto Ministério dos Direitos Humanos e da Cidadania, de articular para que o Estatuto da Criança não seja só uma legislação avançada, reconhecida no Brasil e no mundo, mas que ele vire realidade nos territórios e para as diversidades de crianças e adolescentes do nosso país.
4: Muito bem, nós conversamos com Fábio Meirelles, diretor de proteção da criança e do adolescente do Ministério dos Direitos Humanos e da Cidadania. Amanhã você acompanha aqui na Voz do Brasil a segunda parte dessa entrevista sobre o ECA Digital. Muito obrigado, diretor. Até amanhã.
10: Obrigado a vocês, estou à disposição.
5: Pois é, o Estatuto da Criança e do Adolescente estabelece que a vacinação infantil é obrigatória em todo o território nacional.
4: E para manter o calendário de vacinas em dia, basta o comparecimento a uma unidade básica de saúde.
5: O Sistema Único de Saúde oferece de graça 17 vacinas que previnem dezenas de doenças.
11: Carolina tem 7 anos e hoje está cheia de saúde. A mãe dela, a empresária Thaís Moraes, conta que a menina nasceu prematura e precisou passar os primeiros dias de vida na UTI. Depois da alta, manter a caderneta de vacinação em dia se tornou uma das prioridades da família.
12: Saiu do hospital, a primeira coisa que a gente fez foi providenciar as vacinas, né, de acordo com a idade dela. Então a gente sempre teve essa preocupação, principalmente porque ela nasceu prematura.
11: As vacinas estimulam o organismo a criar defesas contra vírus e bactérias, ajudando a prevenir doenças. Elas são importantes em todas as fases da vida, mas têm um papel fundamental na infância, quando o sistema imunológico ainda está em desenvolvimento. A primeira vacina que o bebê recebe pelo Sistema Único de Saúde é a BCG. Na rede pública, ela é aplicada ainda na maternidade e protege contra as formas graves da tuberculose. Mas o calendário infantil inclui várias outras vacinas nos primeiros anos de vida. É o que destaca Ana Catarina Araújo, diretora substituta do Departamento do Programa Nacional de Imunizações do Ministério da Saúde.
13: Nós temos vacina que protege, a vacina BCG e a vacina hepatite B, que devem ser feitas ainda na maternidade, que são vacinas que protegem para a hepatite, para as formas graves da tuberculose, como vacina contra a poliomielite, difteria, tétano, coqueluche, pneumonia, meningites, hepatite A, sarampo, cachumba, rubéola, a varicela, e nós temos hoje um calendário bastante robusto.
11: É importante que cada vacina seja aplicada na idade recomendada, mas se alguma dose ficou para trás, ainda é possível atualizar a caderneta. Basta procurar a unidade de saúde mais próxima, como explica o presidente do Departamento de Imunizações da Sociedade Brasileira de Pediatria, Eduardo Jorge.
14: Pais que estão com o calendário atrasado, vamos lá procurar o posto de saúde, atualizar o calendário dos bebês e de todas as ações básicas de saúde. A vacinação é aquela que representa a melhor evidência, o melhor custo-benefício.
11: Para manter a carteira de vacinação em dia e consultar as doses aplicadas, basta acessar meususdigital.saude.gov.br. O calendário nacional de vacinação também pode ser consultado diretamente no site do Ministério da Saúde, em saude.gov.br. Para acessar as informações, é preciso ter uma conta na plataforma gov.br. Reportagem Márcia Fernandes.
5: E a Agência Nacional de Vigilância Sanitária registrou nova vacina contra a influenza.
4: O imunizante é indicado a partir de 6 meses de idade e previne contra a doença causada pelos subtipos A e B.
5: De acordo com a Anvisa, estudos clínicos com a vacina indicaram eficácia de até 73% na prevenção de influenza em adultos e de até 65% em crianças.
4: O registro do imunizante foi publicado no Diário Oficial da União desta segunda-feira.
5: E a Anvisa também determinou o recolhimento de suplementos alimentares alimentares e a apreensão de lotes falsificados do medicamento Monjaro.
4: Foi definida a retirada dos suplementos alimentares Fenogrego e Cúrcuma Plus, produzidos pela Alivemed Soluções em Saúde, por falhas na comprovação dos ingredientes e fornecedores,
5: indicando o descumprimento das normas sanitárias. Em relação aos lotes falsificados do Monjaro, a empresa dona do registro informou ter identificado no mercado unidades com características diferentes das presentes no produto original.
4: Assim como cada pessoa possui um CPF, cada empresa também tem um número de identificação. É o CNPJ, o Cadastro Nacional da Pessoa Jurídica.
5: E novas regras determinam, de forma mais objetiva, como será a análise das informações prestadas ao cadastro.
4: Agora as empresas devem ficar atentas ao preencher as informações.
15: A Receita Federal atualizou as regras do Cadastro Nacional da Pessoa Jurídica, o CNPJ. A nova instrução normativa detalha situações que podem levar à suspensão da inscrição por inconsistências cadastrais e estabelece critérios mais objetivos para análise das informações declaradas pelas empresas. Entre as mudanças estão novas regras relacionadas aos representantes legais e aos integrantes do quadro de sócios e administradores. O cadastro poderá apresentar problemas, por exemplo, quando houver CPF ou CNPJ de sócios em situação irregular. A norma também reforça o controle sobre os dados informados pelas empresas. Estão entre as inconsistências o uso de nome empresarial em desacordo com as normas de registro, endereço eletrônico vinculado a outra empresa, utilização de endereço ou telefone de terceiros sem autorização e incompatibilidades entre a atividade econômica, a natureza jurídica e as informações declaradas no CNPJ. Com a atualização, a Receita Federal orienta empresas e profissionais responsáveis pelos cadastros a manterem as informações sempre atualizadas e compatíveis com os documentos oficiais da pessoa jurídica. A Receita Federal também informou que o CNPJ, em formato alfanumérico, começa a ser implantado em 31 de julho. O novo modelo será utilizado nas novas inscrições e manterá os 14 caracteres, com combinação de letras e números. Os CNPJs já existentes continuam válidos e não precisam ser alterados. Raquel Mariano, para a Voz do Brasil.
5: Está disponível o resultado de quem solicitou atendimento especializado no Exame Nacional do Ensino Médio, o Enem 2026.
4: Um atendimento especializado é destinado aos participantes que necessitam de recursos de acessibilidade para realizar as provas.
5: Entre eles estão a prova em Braille, a prova com letra ampliada, o auxílio para leitura e transcrição, a sala de fácil acesso e o tempo adicional.
4: A consulta pode ser feita na página do participante. As provas serão aplicadas nos dias 8 e 15 de novembro.
5: O governo brasileiro iniciou hoje o envio de 48 toneladas de leite em pó em ajuda humanitária a Cuba.
4: O objetivo é contribuir para o enfrentamento da situação de desabastecimento vivida pelo país.
5: A ajuda será transportada em 2 navios da Força Aérea Brasileira, ambos com destino a Santiago de Cuba.
4: E essas foram as notícias do Governo do Brasil.
5: Uma realização da Secretaria de Comunicação Social da Presidência da República.
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5: Fique agora com as notícias do Poder Judiciário e do Congresso Nacional. Boa noite.
4: Boa noite para você. Até amanhã.
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18: STF suspende por 90 dias visita de Flávio ao pai, Jair Bolsonaro.
19: Relatório Justiça em Números 2026 destaca dados históricos sobre a redução do acervo processual.
18: STJ entende que furto de bilhete premiado em lotérica deve ser julgado pela Justiça Estadual.
19: Boa noite, eu sou o Arthur Filho.
18: E eu sou Walter Lima.
20: O ministro Alexandre de Moraes do Supremo Tribunal Federal suspendeu por 90 dias as visitas do senador Flávio Bolsonaro ao pai, o ex-presidente da República, Jair Bolsonaro.
18: A decisão foi assinada nesta segunda-feira após a divulgação de uma carta escrita pelo ex-presidente durante o período em que cumpre prisão domiciliar com proibição de uso de redes sociais. Marcelo Della Libera.
21: Decisão do relator da execução penal, ministro Alexandre de Moraes, determinou a suspensão do direito de visita por entender que a divulgação da carta por intermédio de terceiros desrespeitou a medida cautelar imposta ao ex-presidente, que está proibido de usar redes sociais. Além da suspensão das visitas, Moraes deu prazo de 48 horas para que a defesa de Jair Bolsonaro informe se ele tinha conhecimento de que a carta seria divulgada nas redes sociais do filho.
20: O relatório Justiça em Números do Conselho Nacional de Justiça reforça o comprometimento do Poder Judiciário com a transparência.
18: Entre os destaques da edição de 2026 estão dados históricos sobre a redução do acervo processual. Fernanda Porto.
22: 45,2 milhões de processos julgados em todo o Brasil. Este é um dos destaques do relatório Justiça em Números 2026, realizado e divulgado pelo Conselho Nacional de Justiça. O levantamento indica ainda que o número é maior do que o total de processos recebidos, 40,9 milhões. Na prática, o índice revela quase 20% de produtividade e comprova que, pelo segundo ano consecutivo, o Poder Judiciário brasileiro julgou mais ações do que recebeu. Os dados são referentes ao ano base 2025 e indicam ainda outros fatores, como bom aproveitamento do orçamento, equidade de gênero e raça, além da atual composição do sistema de justiça.
20: Cabe à Justiça Estadual julgar a ação penal sobre furto de bilhete premiado retirado do cofre de casa lotérica.
18: Essa definição é do STJ. Fátima Uchoa.
23: Segundo investigação, após imprimir uma aposta da Mega Sena com defeito, a funcionária de uma lotérica a refez e a entregou ao cliente. Ela guardou a aposta defeituosa no cofre do estabelecimento, mas depois a retirou. No dia seguinte, foi à lotérica com um companheiro para pedir demissão, afirmando que ele era um dos ganhadores do prêmio principal. Após analisar filmagens, o Ministério Público ofereceu denúncia por furto qualificado. A defesa alegou competência da Justiça Federal porque o bilhete geraria direito perante a Caixa Econômica Empresa Pública Federal, mas o ministro do STJ, Ribeiro Dantas, manteve a ação penal na Justiça Estadual, considerando que a vítima do crime foi a lotérica que detinha o bilhete e precisou pagar o valor da aposta não estornada. E o fato de a Caixa pagar o prêmio seria apenas consequência do furto já consumado.
20: TST amplia ações de inclusão e combate à discriminação contra pessoas LGBTQIAPN+.
18: Iniciativas buscam reduzir desigualdades e garantir direitos no ambiente de trabalho. Marla Lacerda.
24: Entre as ações, o TST criou um grupo de trabalho voltado à promoção dos direitos das pessoas LGBTQIAPN+, e implementou a reserva de vagas em contratos terceirizados para pessoas trans e travestis, em situação de vulnerabilidade social. Além de promover campanhas institucionais de conscientização e visibilidade, o tribunal também tem assegurado direitos em decisões judiciais da corte, como o uso do nome social por pessoas transgênero, a reparação de danos em casos de discriminação no trabalho e a garantia de benefícios trabalhistas a casais homoafetivos.
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20: A você, uma boa noite.
18: E até amanhã.
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26: Eu sou Paula Groba.
27: E eu sou Humberto Pinheiro.
26: E estes são os destaques de hoje do Jornal do Senado, que começa agora.
27: Plenário pode votar nesta terça-feira a aposentadoria de agentes de saúde.
0: Porte de arma para vítimas de violência está na pauta das comissões nesta semana.
27: Avança a proposta que libera 13 bilhões para desenrola adimplentes, fiéis empreendedor e produtores rurais.
0: Boa noite.
27: Boa noite.
0: Avançou no Congresso o projeto que destina mais de 13 bilhões de reais aos programas Desenrola Adimplentes e Fies Empreendedor.
27: Após impasse sobre a origem dos recursos, deputados e senadores também aprovaram a destinação de verbas para apoiar produtores de cana-de-açúcar do Nordeste. Repórter Douglas Castilho.
1: O projeto foi aprovado pela Comissão Mista de Orçamento. O principal impasse durante a discussão da proposta se deu porque 270 milhões de reais do montante do crédito aberto serão retirados de um fundo destinado ao Minha Casa Minha Vida. Mas ao apresentar seu relatório, o senador Carlos Fávaro, do PSD de Mato Grosso, explicou que os recentes aumentos orçamentários no programa habitacional, num total de 3 bilhões de reais, não permitirão que haja prejuízos ao setor.
2: Não há nenhuma precarização do programa tão relevante para o nosso país, dito por conta do aumento expressivo de recursos alocados para o programa, e todo ele em execução com toda a demanda necessária garantida em orçamento.
1: A maior parte dos recursos, porém, será remanejada de um superávit do Fundo Nacional de Desenvolvimento Científico e Tecnológico, hoje o maior instrumento público de fomento à inovação e pesquisa no Brasil. Como a verba é originária de acúmulo financeiro já ocorrido, também não haverá cancelamento de nenhuma ação governamental ativa. O texto agora precisa ser votado em sessão conjunta do Congresso Nacional.
0: O senador Chico Rodrigues, do PSB de Roraima, destacou a aprovação do projeto que atualiza as regras da regularização fundiária urbana.
27: Autor da proposta, o parlamentar afirmou que a medida vai agilizar a titulação de imóveis, ampliar a segurança jurídica para famílias que vivem em áreas ainda não regularizadas e facilitar o acesso ao crédito e a investimentos em infraestrutura, especialmente em Roraima.
3: Esse projeto, ele é certeiro. Ele procura exatamente fazer com que essas pessoas que vivem, que ocupam esse espaço, na maioria das vezes informal, possam definitivamente terem o seu título, que vai ser a sua carta de alforria.
0: Já o senador Eduardo Girão, do Novo do Ceará, cobrou mais transparência do Ministério da Saúde na compra de insulinas e de dispositivos usados por pacientes com diabetes. Segundo o parlamentar, reportagens e apontamentos de órgãos de controle indicam falhas em equipamentos de aplicação e levantam dúvidas sobre as licitações, o que, na avaliação dele, pode comprometer o tratamento de pacientes atendidos pelo SUS.
27: Girão defendeu a divulgação dos contratos, dos estudos técnicos e das medidas adotadas para corrigir os problemas. Ele também criticou o veto ao projeto, que reconhece o diabetes tipo 1 como deficiência para fins legais, e afirmou que a decisão deve ser analisada pelo Congresso Nacional. Segundo o senador, o atendimento às pessoas com diabetes exige planejamento, transparência na gestão dos recursos públicos e garantia de tratamento seguro e contínuo.
6: Se um dispositivo médico apresenta falhas, o impacto é imediato. Significa interrupção do tratamento, insegurança para o paciente, o aumento do risco de complicações, sem falar no estresse de toda a família que sofre, que adoece junto.
0: E a Comissão de Assuntos Sociais discutiu a prevenção da cegueira evitável no Brasil.
27: Segundo um estudo da Agência Internacional para a Prevenção da Cegueira, mais de 28 milhões de brasileiros sofrerão perda de visão até 2030. Repórter César Mendes.
7: Autor do pedido do debate, médico oftalmologista, o senador Dr. Irã, do Progressistas de Roraima, afirmou que é fundamental a oferta de consultas oftalmológicas nas unidades básicas de saúde, as UBSs.
8: A gente precisa colocar a oftalmologia no núcleo de saúde da família. Eu não vejo razão para a oftalmologia estar na média alta complexidade quando a gente precisa dar acesso às pessoas nos rincões desse país, onde às vezes a gente não tem um hospital, mas a gente tem uma UBS.
7: Camila Carlone, do Ministério da Saúde, defendeu políticas voltadas para a infância e a importância da detecção precoce de problemas oculares em recém-nascidos. Mauro Goldbaum, do Conselho Brasileiro de Oftalmologia, pediu urgência experiência no enfrentamento de doenças como a catarata e o glaucoma. E Vitor Pavarino, da Organização Pan-Americana da Saúde, alertou sobre o alto custo econômico da cegueira no mundo e apontou desigualdades no acesso aos cuidados oculares.
5: A OMS ela estima que 2 em cada 3 pessoas em países de baixa renda precisam de óculos, mas não têm acesso a esses óculos. E globalmente, 1 de cada 2 pessoas que precisa de cirurgia de catarata não tem acesso a esse procedimento.
7: O líder indígena é Wesh Yawalapiti Waurá, da terra indígena do Xingu, falou das dificuldades enfrentadas em aldeias situadas em áreas remotas do país e da importância de políticas públicas permanentes voltadas para essa população.
0: A última semana de trabalho no Congresso, antes do recesso parlamentar, terá pauta movimentada no Senado.
27: A Comissão de Segurança Pública analisa o porte temporário de arma para mulheres com medida protetiva. Também estão na pauta o aumento da pena para o estelionato amoroso e a estabilidade provisória para agentes em trabalho intermitente. As informações com Márcio Maturana.
9: Na terça-feira, a Comissão de Segurança Pública analisa em votação final, antes de o texto seguir para a Câmara dos Deputados, um projeto que autoriza porte de arma temporário para mulheres sob medida protetiva de urgência. Na quarta-feira, o uso de recursos do Fundo Eleitoral para combate a calamidades está na pauta da Comissão de Direitos Humanos. É uma sugestão legislativa apresentada por um cidadão no portal E-Cidadania que pode virar projeto de lei. Ainda na quarta, em votação final, a Comissão de Assuntos Sociais pode votar estabilidade provisória para gestantes em trabalho intermitente, temporário ou por prazo determinado. O senador Paulo Paim, do PT do Rio Grande do Sul, já foi relator substituto desse projeto.
10: De fato, o trabalho intermitente é um problemão. Eu conheço muitos colegas trabalhadores que dependem do trabalho intermitente. Ele ganha por hora trabalhada e, consequentemente, ele é chamado quanto o empregador precisa dele. E alguém vai me garantir que ele está pagando fundo de garantia, né? Que está pagando todos os direitos? Claro que não.
9: Outro projeto que pode ser votado pela Comissão de Direitos Humanos na quarta-feira aumenta a pena para crime de estelionato amoroso. É quando alguém usa um relacionamento para aplicar golpes emocionais, enganando, manipulando e causando prejuízos financeiros.
0: E a proposta de emenda à Constituição, que cria regras de aposentadoria diferenciada para agentes comunitários de saúde e agentes de combate às endemias, é o principal destaque da pauta do plenário desta terça-feira. A proposta permite a aposentadoria aos 57 anos para mulheres e aos 60 anos para homens, desde que comprovados 25 anos de contribuição e de exercício na atividade. O texto também prevê a regularização do vínculo funcional dos profissionais, regras de transição, assistência financeira da União e estende os mesmos benefícios a agentes indígenas de saúde e agentes de saneamento.
27: Se a proposta for aprovada em primeiro turno, ainda terá que passar por novas sessões de discussão e por uma votação em segundo turno. Também estão na pauta a reforma do processo administrativo tributário, o incentivo à produção nacional de fertilizantes e a limitação da retenção de recursos dos fundos de participação de estados e municípios para pagamento de dívidas previdenciárias.
0: Rádio Agência, serviço da Rádio Senado, que distribui conteúdo gratuito para emissoras de todo o país, ultrapassou a marca de 5 mil rádios parceiras.
27: A rede chegou a 5.011 emissoras com média de 25 novas adesões por mês. A maioria está fora dos grandes grupos de comunicação e inclui rádios comunitárias, públicas e educativas. As parcerias estão presentes em 1.737 municípios, nos 26 estados e no Distrito Federal. Para Fernanda Nardelli, coordenadora de distribuição da Rádio Agência, o resultado reforça a democratização do acesso à informação.
11: O rádio continua sendo um veículo de comunicação confiável que consegue chegar em lugares que nenhum outro veículo consegue. E a gente vê isso com os nossos resultados.
0: As emissoras interessadas em se tornar parceiras da Rádio Agência Senado precisam fazer apenas o seu cadastro, disponível na internet no endereço senado.leg.br/radioagência.
27: Edição de Paulo Groba e trabalhos técnicos de João Lira. O Jornal do Senado fica por aqui. Acompanhe agora as notícias da Câmara dos Deputados. Boa noite.
0: Boa noite e até amanhã.
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12: Avança na Câmara a criação de programa que leva eletricidade às escolas.
13: Parlamentares estudam utilização de bens confiscados em garimpo ilegal.
12: O projeto proíbe a divulgação de dados de servidoras com medida protetiva.
14: Boa noite. Para manter a proteção a vítimas de violência doméstica, um projeto determina que alguns dados de servidoras públicas nessa condição estejam fora da internet. O repórter Luiz Cláudio Canuto mostra os detalhes da proposta que já passou por algumas comissões da Câmara.
15: A Comissão de Administração e Serviço Público da Câmara dos Deputados aprovou o projeto que proíbe a divulgação na internet de dados profissionais de servidoras públicas que estejam sob medida protetiva da Lei Maria da Penha, principalmente o salário e o local de trabalho. A proteção também valeria para pessoas diretamente ligadas à vítima, como pais, filhos e aquelas que formam novos relacionamentos com ela. Pelo texto, o juiz pode determinar a retirada das informações dos portais de transparência ou das páginas de órgãos públicos em até 24 horas. No caso de não cumprimento da decisão, sem justificativa, deve ser instaurado o processo administrativo disciplinar para apurar a responsabilidade. O projeto acrescenta um artigo à Lei Maria da Penha, de 2006, e muda a Lei de Acesso à Informação, de 2011. Foi aprovada uma nova versão do texto, feita pelo deputado delegado Antônio Furtado, do União do Rio de Janeiro, relator da proposta na Comissão de Direitos de Defesa da Mulher. A relatora na Comissão de Administração, deputada Samia Bonfim, do PSOL de São Paulo, reconhece a importância dos mecanismos de transparência que permitem ao cidadão saber o salário e benefícios dos servidores.
16: Mas no caso específico das mulheres vítimas de violência, acaba sendo uma exposição e um novo risco para ela, porque há diversas formas de violência, inclusive a violência patrimonial. E a partir dali também dá para se identificar quais são as suas condições de vida, onde ela mora, onde ela tem a vida social dela, porque existem muitos dados, para além dos dados de salário, né? Dizem respeito à alocação, ao órgão em que ela está. Então a proposta ela é muito clara, é vedar qualquer tipo de informação em se tratando de mulheres que têm medida protetiva e que, portanto, estão expostas, né? Estão vulneráveis numa condição de risco.
15: Em seu parecer, Samia Bonfim previu que o sigilo dure enquanto persistir a situação de ameaça, com revisão a cada 5 anos. As informações que não forem sigilosas poderão ser acessadas por meio de certidão, extrato ou cópia, com a ocultação das partes em sigilo. O projeto do deputado Pedro Lucas Fernandes, do União do Maranhão, ainda vai ser analisado pela Comissão de Constituição e Justiça e não precisa passar pelo plenário. Para virar lei, precisa ser aprovado na Câmara e no Senado. Da Rádio Câmara de Brasília, Luiz Cláudio Canuto.
4: Direitos Humanos.
12: Rubens Ottoni, do PT de Goiás, defende a aprovação de projeto que obriga aeroportos a oferecer salas multissensoriais e de acomodação. Relator da medida, ele assinala que a ideia é acolher passageiros neurodivergentes em momentos de crise ou desconforto.
14: Rubens Ottoni destaca que a proposta também prevê capacitação periódica para equipes de atendimento e de segurança. O parlamentar acrescenta que a matéria determina que novos contratos de concessão aeroportuária incluam essa exigência.
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4: Justiça.
12: Proposta sugere o aproveitamento de equipamentos confiscados em operações contra o garimpo ilegal. A repórter Maria Neves tem os detalhes.
17: A Comissão de Minas e Energia da Câmara dos Deputados aprovou o projeto que proíbe a destruição imediata de bens de alto valor apreendidos em garimpo ilegal, como aeronaves, embarcações e tratores. Pela proposta, esses equipamentos deverão ser aproveitados pelo poder público sempre que possível. Autor do projeto, o deputado defensor Estélio Denner, de Roraima, defende não ser razoável a simples destruição de equipamentos que podem custar milhões de reais, como é o caso de aeronaves. Ele argumenta que há situações em que esse maquinário poderia atender aos interesses do próprio Estado.
18: Por exemplo, um maquinário de uma draga que pode servir muito bem ou das regiões que precisam, por exemplo, de balsas. Vou dar um exemplo específico aqui no estado de Roraima. Nós temos aqui no estado de Roraima ainda vários e vários rios que nós usamos balsas para a gente poder trafegar nas nossas rodovias, tanto federal como estadual ou municipal. Nós temos que ter balsas. Essas balsas poderiam ser reutilizadas para essa finalidade de a gente ajudar as pessoas a se locomover dentro do estado. Então, tudo isso passa por esse projeto.
17: Dentre os destinos que podem ter os equipamentos apreendidos em garimpo ilegal, o projeto prevê, por exemplo, o leilão público, com a destinação dos recursos para fundos de fiscalização ambiental e recuperação de áreas degradadas. Outra aplicação possível prevista na proposta é a incorporação ao patrimônio público. O texto determina ainda a doação para instituições de ensino técnico ou superior. A destruição somente seria permitida em caso de risco iminente à segurança dos agentes públicos ou da população, ou se um laudo técnico comprovar que a remoção do bem é inviável ou gera risco ambiental grave. O projeto que proíbe a destruição imediata de equipamentos apreendidos em garimpos ilegais ainda será analisado pelas comissões de Meio Ambiente e de Constituição e Justiça. Da Rádio Câmara de Brasília, Maria Neves.
19: Agricultura.
14: Tramita na casa projeto de Maurício do Vôlei, do PL de Minas Gerais, que cria o Programa Nacional de Simplificação do Licenciamento Ambiental Rural de Pequeno Porte. Segundo o deputado, a medida reduz a burocracia para atividades de baixo impacto ambiental.
20: Nas palavras de Maurício do Vôlei, a proposta cria um rito simplificado para a concessão de licenças e prioriza a tramitação dos pedidos. Ele considera que o projeto gera mais eficiência e segurança jurídica ao produtor, sem reduzir as exigências de proteção ao meio ambiente.
19: Economia.
14: O projeto regulamenta a relação entre plataformas de comércio eletrônico e vendedores parceiros. De autoria de Paulinho da Força, do Solidariedade de São Paulo, a matéria estabelece regras de transparência, restringe alterações unilaterais de contratos e cria mecanismos para coibir práticas consideradas abusivas.
20: O texto prevê aviso prévio de 90 dias para mudanças que aumentem custos aos vendedores e proíbe condutas como a imposição de serviços. Paulinho da Força afirma que a medida protege pequenos empreendedores, fortalece a concorrência e reduz abusos no mercado digital.
19: Relações Exteriores.
14: A comissão aprova projeto que cria o Plano Nacional de Segurança de Fronteiras. A repórter Silvia Munhato explica os pontos da proposta.
21: A Comissão de Relações Exteriores e de Defesa Nacional da Câmara aprovou o projeto que institui o Plano Nacional de Segurança de Fronteiras. O projeto aprovado destina 30% dos recursos do Fundo Nacional de Segurança Pública para financiar o fortalecimento da fiscalização e o combate a crimes como narcotráfico e contrabando na faixa de fronteira brasileira. O relator, deputado José Rocha, do União da Bahia, modificou a proposta inicial para incluir o Ministério da Agricultura e Pecuária nos órgãos de gestão do plano.
22: Principalmente dos produtos fitossanitários que entram clandestinamente pelas fronteiras, a exemplo não só dos insumos, como também de soja contrabandeada por essas fronteiras.
21: A proposta estabelece a atuação integrada entre órgãos federais, estaduais e municipais e, para viabilizar essa coordenação, serão criados gabinetes de gestão integrada de fronteira e um centro de operações conjuntas, sediado no Ministério da Defesa. defesa. O deputado Arlindo Quinalha, do PT de São Paulo, foi contrário ao texto, afirmando que a ação nas fronteiras faz parte de várias normas infralegais, que precisam ser flexíveis.
1: Tem tido iniciativas cuidando do tema. Pode não ser completo, evidentemente, mas cabe ao Executivo essas iniciativas.
21: A proposta que cria o Plano Nacional de Segurança de Fronteiras ainda será analisada pelas comissões de Finanças e Tributação e de Constituição e Justiça. Da Rádio Câmara de Brasília, Silvia Minhato.
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19: Transportes.
20: Tramita na Câmara projeto de Caroline de Tone, do PL de Santa Catarina, que proíbe o uso de drones, satélites e sistemas de inteligência artificial para a aplicação de multas de trânsito. A deputada explica que a proposta mantém o uso de equipamentos de fiscalização já previstos na legislação.
14: Caroline de Tone sustenta que o projeto garante mais segurança jurídica e previsibilidade na fiscalização de trânsito. Ela avalia ainda que a medida também protege os motoristas de formas de monitoramento que possam comprometer a privacidade e gerar abusos.
20: Paulo Guedes, do PT de Minas Gerais, requer a realização de audiência para discutir a regulamentação dos táxis intermunicipais e do transporte alternativo. Ele afirma que o debate também deve abordar

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2: Comissões.
3: Deputados analisam regras para suporte de bicicletas em ônibus urbanos. O repórter José Carlos Oliveira nos conta quais são.
4: As comissões de Viação e Transporte de Desenvolvimento Urbano da Câmara dos Deputados aprovaram regras para suporte de bicicletas em ônibus e micro-ônibus do transporte coletivo urbano. A intenção é facilitar a mobilidade nas cidades, incentivando o uso das bicicletas no deslocamento diário, como afirma o deputado Diego Andrade, do PSD de Minas Gerais, um dos relatores do texto.
5: Nós temos muitos ciclistas no Brasil e a gente tem que estar estimulando, né, mais ciclovias e essa integração com o transporte público. Por exemplo, a gente sabe que nem todo o transporte público leva a pessoa à porta da casa dela, né? Então ela pode se deslocar de bicicleta e aí ter o suporte para colocar a bicicleta e se deslocar.
4: A proposta original do deputado Juninho do Pneu, do Rio de Janeiro, previa obrigatoriedade na instalação dos suportes de bicicleta nos ônibus. Já Diego Andrade preferiu adotar um modelo que permite a implementação da medida de acordo com a realidade de cada município. O relator também quer que a regulamentação conte com o apoio técnico do CONTRAN, Conselho Nacional de Trânsito.
5: A gente passa para o poder público municipal estar regulamentando essa questão, né? De acordo com quais as linhas que têm a viabilidade, os veículos que têm a viabilidade e ao CONTRAN para poder definir como que isso será feito, né? Observando aí as normas de segurança, é claro, mas valorizando o ciclista e integrando aí os modais de transporte.
4: De acordo com o texto, as prefeituras terão autonomia para definir os trajetos de transporte público integrado e o percentual da frota de ônibus e micro-ônibus que terão suportes para bicicletas. Se também for aprovado na Comissão de Constituição e Justiça, o projeto de lei poderá ser enviado diretamente para análise do Senado, sem necessidade de votação no plenário da Câmara. Da Rádio Câmara de Brasília, José Carlos Oliveira.
2: Educação.
6: Política pública para garantir a energia elétrica de qualidade nas escolas, principalmente as localizadas em áreas remotas, está sendo analisada em projeto na Câmara. Os detalhes com a repórter Sofia Peçanha.
7: A Comissão de Minas e Energia aprovou a criação do programa Luz na Escola por meio de verba do Fundo de Universalização de Serviços de Telecomunicações, o FUST. O programa apresenta os seguintes objetivos: promover a instalação de sistemas de geração de energia elétrica e apoiar as escolas em regiões de difícil acesso ou em situações de vulnerabilidade, de acordo com as metas do Plano Nacional de Educação e da Agenda 2030 para o Desenvolvimento Sustentável. Durante a votação na comissão, o relator, deputado Hugo Leal, do PSD do Rio de Janeiro, reafirmou que a promoção da equidade e da inclusão educacional, quando motivadas pela infraestrutura energética sustentável, devem ser uma prioridade governamental.
8: O projeto de lei que ora analisamos dá um passo além de garantir que a ausência de energia elétrica não seja obstáculo para a execução de políticas públicas de conectividade e educação digital.
7: Pelo texto, o programa será coordenado pelos órgãos responsáveis pelas políticas educacionais de comunicação e de energia. Além disso, o foco do projeto será em atender todas as escolas de educação básica da rede pública, em especial as localizadas em áreas remotas e sem acesso à energia. Em sua justificativa, o deputado Pedro Cusai, do PT de Santa Catarina, autor do projeto, destacou que o programa surge como resposta a esse obstáculo. Dessa forma, a implementação da medida contribuirá para a sustentabilidade ambiental e a redução das desigualdades regionais. Na reunião da comissão, o deputado Guleal confirmou que o projeto destaca a importância do acesso à educação de qualidade e a inclusão digital como motores essenciais para o desenvolvimento social e econômico do país.
8: Entendemos que a iniciativa representa um avanço decisivo na universalização do acesso à energia elétrica em todas as escolas públicas, fortalecendo a integração entre políticas públicas estruturantes de educação, telecomunicações e energia.
7: O Fundo de Universalização dos Serviços de Telecomunicações tem o objetivo de promover a universalização da conectividade nas escolas públicas. Atualmente, o fundo não abrange investimentos em fontes de energia renovável para escolas localizadas em áreas sem acesso à eletricidade. Portanto, a proposta altera a lei que institui o FUST, oferecendo a essas instituições os recursos necessários para se conectarem à rede elétrica e, consequentemente, à internet. Para ser aprovado, o projeto que cria o programa Luz na Escola ainda precisa ser analisado pelas comissões de Finanças, de Educação e de Constituição e Justiça. Da Rádio Câmara de Brasília, Sofia Peçanha.
2: Habitação.

0: Igor Timo, do União de Minas Gerais, é autor de projeto que amplia para 60 salários mínimos o valor dos imóveis que podem ser transferidos sem escritura pública. O deputado assinala que o propósito é reduzir custos para famílias de baixa renda, facilitando a regularização de moradias populares.
1: Igor Timo avalia que a regra atual empurra muitos compradores para contratos informais. O parlamentar ressalta que a proposta dispensa a escritura pública nesses casos, mas mantém a exigência de registro no cartório de imóveis.
0: Termina agora o Jornal Câmara dos Deputados, produzido pela Rádio Câmara, com trabalhos técnicos de Everson Urani e a apresentação de Márcio Aquiles Sardi e Val Monteiro. Boa noite.
1: Uma boa noite para você. Você fica com as notícias do Tribunal de Contas da União.
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3: O Tribunal de Contas da União avaliou a atuação dos órgãos responsáveis pela prevenção e pelo combate à adulteração de bebidas alcoólicas. 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O TCU recomendou medidas à Anvisa, ao Ministério da Agricultura, à Agência Nacional do Petróleo, Gás Natural e Biocombustíveis e à Receita Federal para fortalecer a fiscalização e proteger a saúde dos consumidores. 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
2: 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Boa noite.

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juntinhos até as 10 horas da manhã, com muita música, sua participação pelo 999-86-1050. E pra quem não sabe, ontem saiu mais o resultado do Ibope. E claro que nós somos primeiro lugar geral em audiência e o melhor ouvinte do mundo. Obrigada, gente. Obrigada a você que tá aqui todos os dias, mandando seu recadinho, foto, participando, dando notícias do trânsito. Nossa, essa audiência toda, esse primeiro lugar é nosso, porque nós, ó, trabalhamos assim, ó, juntinhos, grudadinhos. Por isso que é esse sucesso todo. Se não fosse a participação de vocês, uma participação assim, né? Maravilhosa, de primeira qualidade. Muito bom dia, vamos juntos. Já tá liberado o WhatsApp, hein? 999-86-1050 para mandar seu recadinho. E ó, campainha tocou, todo mundo se apresentando, hein? Bom dia.

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0: 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Muito bom dia, 5:12. Bora levantar. Relógio despertou, ó. Escovar os dentinhos, tomar um banhozinho bem gostoso pra acordar, né? Pra despertar de verdade, tomar aquele café da manhã, que é importante. É, pra você poder sair pro trabalho, pra consulta, pra fazer sua atividade física. É, pra você não ficar caindo aí no meio da rua, Deus me livre. Cuidando da saúde, hein? E cuidando também da participação aqui da Rádio Litoral todos os dias. Obrigada pela audiência. Tá aqui, ó, Soninha. Bom dia.
1: Olá, Sol. Bom dia. Bom dia. Eu estou por cá, tentando juntar meus aos ouvintes e aos cadeiras cativas. Bom dia. Lena Mara, Claudineia, José Carlos, Leomar, Robson, bom dia. Sol, bom trabalho, fica com Deus e até amanhã, se Deus quiser. Beijo, beijo, Sônia, André Carvalho.
0: Até amanhã. Às vezes surgem desafios, né, gente? Obstáculos na nossa vida e que a gente realmente precisa enfrentar e partir pra vida, né? A gente precisa continuar. É muito ruim quando você perde alguém que você ama, né? A Soninha, a gatinha dela acabou morrendo, né? Foi atacada por um cachorrinho. E é muito triste. Soninha, meus sentimentos aí, né? E aí a gente precisa ser forte pra continuar. Força aí, minha amiga. Um beijo pra você. Deus te abençoe e conforte seu coraçãozinho, tá?
2: Bom dia, Sol. Aqui é o Palude, diretamente que eu sou já no serviço. Mas é claro, ligado na melhor, hein? Bom dia!
0: Bom dia! Genimar de Pitanga.
3: Bom dia, Sol. Aqui quem fala é Genimar de Pitanga. Tô passando pra desejar uma terça-feira produtiva e abençoada para toda a família litoral, para toda a família cadeira cativa, né? Aliás, para não esquecer de ninguém. Para Vera do Pula Pula, Ana Lopes, Leila Mara, Soninha, Rebeca, para Chad, né? A Rosângela, o Toninho, o Jumal, o Reco, a Mauri, o Estevinho, o Zé das Neves, né? O Chechel e toda essa galera que tá na escuta aí. Vamos para cima dessa terça-feira, vamos com tudo, sempre com Deus no comando, podendo.
0: É, pra poder ir e voltar. Um beijo. Beto Penitente,
4: bom dia, nosso poeta. Bom dia, só. Conselho de hoje. Julgue menos e respeite mais. Por trás de cada pessoa existem lágrimas e dores que ninguém conhece. Você nem sabe como foi o dia dela. Às vezes um sorriso não significa que a pessoa é feliz. E sim significa que ela está tentando ser forte. Bom dia, minha amiga. Bom dia, Luiz Amendoim. Bom dia, ouvintes da Litoral. A Litoral, estou legal.
0: Valeu, Beto Penitente. Sabe as palavras, sabe? Porque a gente não pode julgar as pessoas. Realmente, a gente não sabe o que se passa na vida delas, né? Um beijo, bom dia. Lena!
5: Bom dia, meu raio de sol. Ei. Lena Mara de Bicanga. Um bom dia aí pro Grupo Cadeira Cativa, todos que estão ligadinho, pra Soninha, Claudineia, Zé Carlos da Inglaterra, que tenhamos uma linda, abençoada terça-feira.
0: Amém.
5: Bom trabalho pra você, daqui a pouco partiu fazer exame, beijo.
0: Um beijo, aí você cuida da saúde, certinho.

0: amiga virou cunhada, viu?
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2: Oportunidades chegando para você dia 14 de julho de 2026. Cine de Linhares abriu mais de 100 vagas. Auxiliar de logística, carpinteiro, recepcionista, vendedor interno e muito mais. Você que ficou interessado tem que procurar a agência. Ela funciona de 8 da manhã até 1 hora da tarde. Fica bem ali, bem no Center Norte Conceição, na rua Florentina Vidos, no bairro Conceição. E o Cine de Nova Venécia abriu mais de 200 vagas, hein? Ajudante de padeiro, enfermeiro do trabalho, motorista de caminhão, assistente administrativo. E você que for interessado, vai até a unidade. Ela funciona de 8 da manhã até 5 horas da tarde. Fica ali na rua Jussara, número 10,

0: Na Litoral eu tô legal. Muito bom dia, você que sintoniza Litoral FM. A você, motorista de aplicativo, taxista, motorista de caminhão, carreteiro. É você, motorista da saúde, que fica trazendo os pacientes aí de cada lugarzinho do Espírito Santo, traz aqui pra Grande Vitória. Sejam muito bem-vindos, Deus abençoe o trajeto de vocês. Um beijo pros pacientes, cuidem da saúde, melhoras. Deus está com você, tá bom? Está com todos nós. Está aqui também com ele, Careca Paraguaio, 999-86-1050, WhatsApp para você participar. Madrugou, hein, Carioca?
1: Bom dia, Solzinha. Bom dia. Muito, muito bom dia. Primeira vez que acordo com você.
0: De muitas, hein, agora?
1: Eu não sou acostumado a trabalhar nesse horário, a mulher tá de férias, então eu tô pegando um pouquinho mais cedo de vez em quando. Peguei mais cedo hoje, já fiz a corridinha aqui pro aeroporto, deixei um passageiro aqui. E tô ligado em você, já ouvi você dar um bom dia, dar um sinal, então tô junto com você, até às 10, um abraço, eu vou dizer o quê? Que na Litoral eu tô legal, e parabéns mais uma vez! Primeiro lugar do Ibope, fui, tchau!
0: Parabéns pra nós, isso aí, um beijo, obrigada pela sintonia. Bora pra dar um pulinho em Linhares, falar com ele.
2: Bom dia, amiga Sol, matou teu Linhares, frio essa noite, amiga, né? Isso. Tem a chuvinha também. Muito bom esse inferno, né? Você tá no litoral, bota seu filançoso.
0: Amém, um beijo. Sempre tá esquentando em Linhares, hein? Meu Deus do céu, hein? É muito quente. Marta Maria Marquezine, de Cachoeiro, um beijo pra você. E tá dando parabéns pra Rádio Litoral, que é a número um. Parabéns pra nós, Marta Maria. Nós somos primeiros lugar geral em audiência. Um beijo, bom dia pra meu Kives do Ataíde. Olhos de safira, gente, que olhos lindos. Parabéns, mandou uma fotinha aqui. Tá frio aí onde você tá, hein? Meu Deus, um beijo. Valdiné Miranda, em Porto Novo. Falou, Sol, chegando pra trabalhar. Daqui a pouco tô aí, pertinho de você, em Bento Ferreira. Dá um pulinho aqui pra me dar um abraço, mulher. Um beijo pra você. Vera!
3: Chama, Solzinha, sua linda! Bom dia a todos meus amigos da Cadeia Cadinho Madrugada. Aqui quem fala é Vera do Pula Pula, Cachumirim. Manda alô pra todos aí, ó. Cleitinha, Rebeca, Nina, Cleia, Edneia Luz, Eliane Camelo, Duda Mel, as meninas do Salão da Itaoca, Genimar, Nandinho, Elias Cortesano, Niluiz, Amiduim, Gabigol, Garrincha, Dorme da Vila, Geu de Itaoca, Eliomar, de Linhares, Alessio, Sidney, Monda Rosa, José Carlos, Robert, Jacaraíba, José Luciano, Santos Dumont, Etevaldo, Primo Caminhoneiro, Robert, Wallace, Donizete, Nicota, Elias, Sindicato, para todos os motoristas da PP Saúde e Educação. Beijo, Litoral!

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0: apertado para o Zé Carlos da Inglaterra, Brumatti de Colatina, Marcos Gobi, Antônio Gato Preto de Cachoeiro de Itapemirim, tá sumido, hein? Elias Quartesani de Jaguaré, Giovana do Alecrim Gatona, um beijo para você. Nani Lopes em Jacaraípe, Leomar de Linhares, Edivaldo Neves, Cláudia Flor. Para Cleonice de Carapina, Rosimara Ramos em Nova Almeida, Claudinei em Novo México, Adalberto Souza em Jabaeté, Wellington Reis, Márcia Mendes, Raíssa Mosconta em Paú, Gabriel e Chiquinha, Leonardo Machado e você.
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0: Ó, a terça-feira será de temperaturas mais baixas em todo o Espírito Santo por causa da atuação de uma massa de ar frio. Segundo o Incaper, os ventos úmidos favorecem chuva rápida na Grande Vitória, no sul, no litoral e na região nordeste capixaba. No noroeste, principalmente na divisa com Minas Gerais, o céu fica nublado, mas sem previsão de chuva. O vento sopra com intensidade moderada em alguns momentos no litoral. E o frio continua em todas as regiões, com destaques para as áreas de maior altitude.
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0: Agora uma notícia triste, hein? Uma baleia jubarte foi encontrada morta na manhã desta segunda-feira na praia de povoação em Linhares, no Espírito Santo, no norte. O animal foi localizado por moradores que acionaram equipes do projeto de monitoramento de praias da bacia de Campos e do Instituto Orca. Técnicos realizaram a identificação da baleia, coletaram material para análise e vão investigar a causa da morte por meio da necrópsia. Depois dos procedimentos, a carcaça será descartada, seguindo protocolos ambientais. A ocorrência acontece justamente durante o período de migração das jubartes pelo litoral brasileiro.
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0: Viana recebe neste fim de semana mais uma edição do Festival de Balonismo, que promete reunir esporte, lazer e atrações para toda a família. O destaque da programação será o Night Glow, espetáculo gratuito em que balões iluminados sincronizam luzes e a música durante a noite. O evento também contará com voos de apresentação, praça de alimentação, feira de artesanato, shows musicais e atividades para crianças, movimentando o município entre sexta e domingo.
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Litoral, eu tô legal. Essa música é linda, né? Sonho de amor. Ai, que maravilha. É tão bom, mas é bom também valorizar. Porque se você não valorizar, você pode estar perdendo o grande amor da sua vida e depois pode não ter volta, hein?

0: demais, né? Mandar um beijo aqui, um bom dia pra ele, Luiz Amendoim, que tá vindo pra Vitória. Cuidar da saúde, né, Luiz? Bom dia.
1: Uhul, terçou, beleza. Uma terça-feira abençoada pra todos os meus amigos ligados na Litoral. Tô na Litoral, tô legal. Um abraço, amigo Beto Pertante, velho, pro meu amigo Leomar, amiga Rebeca. Meu amigo Alex, amigo Pezão e Tapinha, só da Litoral. Tô na Litoral, tô legal. De 0 a 100 pra não esquecer de ninguém. Um abraço pra todos os cadeiros cativas, já ligados de norte a sul do Espírito Santo. Só da Litoral, tô na Litoral. Eu tô legal, sol. Uhul, é nóis.
0: É nóis, vem com Deus.
2: Bom dia, bom dia, bom dia, Litoral. Fala aqui, Dona Vieiras, Arimá.
0: Canavieiras, Arimar, um beijo, bom dia, Arimar. Seja muito bem-vindo à Rádio Litoral. Nilo?
3: Bom dia, Solzinha, Nilo, minha querida. Daqui, é Nilo Alberto Martins, Cachoeirinha, Rio Novo do Sul. Solzinha, vamos partir para cima dessa sexta-feira. Vamos acabar de colher meu cafezinho, né? Em nome do Senhor Jesus. Tá terminando. Mas eu parei muito, é muita coisa, exame, é médico, uma coisa e outra. Mas vai dar certo.
0: Vai.
3: Solzinho, um bom dia, um abraço bem apertado pra Vera do Pula Pula. Sexta-feira vi ela pessoalmente, conversei com ela um pouco, que pessoa maravilhosa. Um bom dia pro meu familiar, um bom dia pra minha esposa Vanessa, que tá em Campos, resolvendo um problema lá. E um bom dia pra geral aí de 0 a 100, pra não esquecer de ninguém. Um bom dia também pra Cleidinha Costa Longa, aonde é que ela esteja. É isso aí, e na Litoral, eu estou mais legal.
0: Ontem eu pude
3: fui, querida.
0: Um beijo. Ontem eu pude matar a saudade da Cleidinha, que ela veio aqui. Aí aproveitei e dei um abraço bem apertado em meu nome, em nome de todos vocês. Obrigada, hein? Iris!
4: Bom dia, bom dia, sol. Quem fala é Iris Letícia, eu tô de trânsito. Um abraço, minha amiga, Deus abençoe o nosso dia.
0: Amém.
4: Friozinho, ainda acordei, tomei aquele banzão. Tô aqui coando um café para ir trabalhar, com a graça de Deus. E beijo na Litoral, mais legal. E sol, eu acho muito bom, gratificante ouvir sua voz da manhã, viu?
0: Ah,
4: tamo junto, né? Que Deus abençoe você. E um dia quero te conhecer pessoalmente, hein?
0: Ai,
4: grande beijo.
0: Vai ser um prazer.
4: E um abraço para os amigos familiares, que eu fico também, João Monteiro.
0: Iris, ó, Luiz Amendoim, você que tá me ouvindo. Ah, quero conhecer a Sol. Vem aqui me dar um abraço. Esse mês de julho, eu tô aqui até 10 da manhã. Então, veio aqui em Vitória fazer qualquer coisa, ou saúde, passear. Tá convidado, vem aqui me dar um abraço. Quero conhecer vocês também, tá bom? Combinado? Vou estar esperando, hein?
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0: Na Litoral, eu tô legal. Você tá na melhor do estado, a número 1 em audiência geral. Mais um resultado do Ibope para confirmar a grande audiência que a Litoral tem graças a você, que é nosso ouvinte melhor do mundo. Muito obrigada, tá, gente? 6h11, vamos juntos nessa terça-feira maravilhosa. Tá geladinho, frio, geladinho. Ui! Ó, todo mundo saindo, leva agasalho, hein? Leva agasalho pra você não pegar um resfriado. 999-86-1050, WhatsApp liberado pra você mandar recadinho, como fez o Demi.
1: Bom dia, ótima terça-feira, sozinha linda, que Deus Jesus que sempre abençoando você, sua família e todos. Amém. Da Rádio Litoral, tô na Litoral, tô mais do que legal, um beijo, gata. Fica com Deus, uma boa audiência, que quem fala bem do Alzira Ramos, cara, e com uma terça-feira abençoada, que Deus abençoe Jesus, um beijo.
2: Ei, Sol, bom dia, tudo bem com você? Sou eu, Rosângela Bernardoni, do bairro São Miguel, em Colatina. Sol, deixa eu mandar bom dia pra você, pra toda a sua equipe, pro meu esposo Paulo, filhos Patrick, Pablo e Parli, pra minha família Bernardoni, todos os amigos, os ouvintes, e beijo, Sol.
0: Um beijo. Tenha
2: uma ótima terça-feira.
0: Beijo pra você também, Gatone, pra toda a sua família. Beijo, bom dia pro Márcio Gleick, que hoje ele tá em Aparecida. Beijo, obrigada pela sintonia, não me abandonou, hein? Beijão, Deus e Mate Cachoeira.
3: Bom dia, meu povo. Bom dia a todos aí da Rádio FM. Eu estou legal. Bom dia especial para Sol.
0: Obrigada.
3: A galera da Ina Mármore. A galerinha aí do Perim, especialmente aí pro nosso amigo Saulo. E uma terça-feira iluminada, Sol.
0: Obrigada.
3: Tudo de bom, valeu.
0: Valeu, um beijo pra você, Fábio Araújo.
4: Bom dia, meus amigos da Rádio Litoral FM. Sou Fábio Araújo de Bela Aurora, chegando aqui no Hospital São Lucas para mais um plantãozinho. E como sempre, aquele alô especial. Mais que especial, né? Vai pra minha grande amiga Renatinha, preta do banco de sangue do hospital. Meus amigos Raix, Negueba, Sávio, Lobão e Saida. E meus colegas do Centro Cirúrgico. Gente, um abração, fico Deus todos e bom dia.
5: 14 de junho, terça-feira. Bom dia, Sol.
0: Bom dia,
5: meus amigos, amigos de grupo, moradores do bairro Bonfim, ouvindo da Litoral, e o povo aqui de Biririca. Luiz Corujão do bairro Bonfim. Estamos aqui, ó, curtindo as férias. Eu, minha esposa, Lacimere, meu netinho Gael, Gilmar, sua esposa Maria, Magno, sua esposa Maria Luísa, e seu filhinho Lucas e Gilmazinho. Vamos que vamos.
0: Que
5: se liga na Litoral que você fica mais que legal.
0: Uhul! Essa é a animação do ouvinte Litoral em plena manhã fria. Adorei, Corujão. Um beijo pra você, bom dia.

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0: Que coragem, hein?
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2: É, minha gente, ó, 6h38, tem pequena retenção para você que vem de Viana, que vai passar ali pela BR-262, agora Avenida Mário Gurgel, né? Então, você que tá vindo de Viana para passar na Avenida Mário Gurgel, tá passando por obras ali, construção de viaduto, então já tem uma certa lentidão sentido Jardim América. Outro ponto também que tem uma pequena retenção é a Avenida Mestre Álvaro, antiga BR-101, bem pequena ali, deve ser o semáforo nesse momento. Então tem a pequena retençãozinha ali próximo ao viaduto de Carapina. Mas depois que passa o viaduto de Carapina, sentido Rodovia das Paneleiras, trânsito liberado nesse momento. Tem a pequena retenção também na rua Nelci Lopes Vieira, aquela na Serra, paralela à avenida ali a Norte Sul, tá? Rodovia Norte Sul. Agora, a rodovia do contorno, muito bacana, trânsito livre nos dois sentidos nesse momento. Terceira ponte, por enquanto, trânsito muito tranquilo nos dois sentidos, tanto para quem vem de Vila Velha para Vitória, para quem está vindo da nossa capital para chegar em Vila Velha, nesse momento, trânsito tranquilo. Segunda ponte também, para você que vem de Cariacica, Vila Velha, sentido Vila Rubim. Nesse momento, trânsito livre nos dois sentidos, nas duas pontes. Tanto nas cinco pontes, quanto na segunda ponte. E por onde você está passando? Está liberado também? Tem alguma retenção? Semáforo com problema? Aproveita, conta tudo pra gente. 999-86-1050.
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0: Litoral, eu tô legal. Muito bom dia pra você que sintoniza Litoral FM 999-86-1050. WhatsApp liberado pra você participar, como fez a Marlene.
1: Bom dia, Sol. Bom dia a todos os ouvintes da Cadeira Cativa. Um abençoado, santo dia para todos os ouvintes da Litoral. Sol, passa para mim com Eduardo Costa. Eu quero ver este amor oferecer para todos os ouvintes da Litoral. Beijo, beijo, Sol. Estou ligadinho na Litoral.
0: Tá anotadinho seu pedido, mas eu toquei Eduardo Costa agorinha, tá bom? Mas tá anotado seu pedido, hein? Bom, quem fala aqui? Lil.
2: Bom dia, Sol. Aqui quem fala é Lil, de Vila Nova de Colares, na Serra. Deus, todo mundo tenha uma boa terça-feira aí, abençoada por Deus.
0: Amém.
2: Que vamos pra cima.
0: Bora pra cima. Beijo pra Júlia Oliveira de Maruípe, mandou uma foto aqui que tá no carro. Ela e o Douglas, né, o seu marido, a caminho do trabalho, e o rádio tá lá, sintonizado na Litoral. Um beijo, obrigada, bom dia pra você. Beijo também pra Félix Alves, lá do córrego Jequitéba. Obrigada pela sintonia. Beijo pra você. E tá pedindo uma música aqui também. Tá anotadinho seu pedido aqui. Pode deixar. Beijo, Fábio.
3: Bom dia, Sol. Como é bom acordar toda manhã e ouvir essa voz maravilhosa. Antes era Cleidinha. Obrigada. Agora é você, Sol. Que Deus abençoe sua vida, amém, todos da Rádio Litoral. E vamos que vamos, que terçazinha friazinha. Mas para esquentar o clima, nada melhor do que ouvir a Litoral e ouvir você com essa voz maravilhosa. Mandando para os meus filhotes, Maria Eduardo e Rodrigo. Vamos que vamos. Bora para Cariacica?
0: Bora.
3: E na Litoral, eu tô mais que legal. Valeu, Sol, sua valeu, linda.
0: Um beijo, beijo e bom dia pro Guedes Uber. Tá trabalhando, é. Ele tá lá em Colatina. Bom trabalho para você, hein? Guedes Uber, beijão para você. Beijo e bom dia também aqui para Rubinho, motorista de aplicativo de Govilândia. Falou assim, ó, que levanta cedo, bebe água limpa, partiu, corre da moeda. É, ontem ele bebeu água suja, né, que ele tava de ressaca. Flávia.
4: Bom dia, pessoal da Litoral, Tessou, né? Vamos trabalhar. E toca uma música pra mim aí. 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Caminhei e sonhei com você. Sonhei você bem.
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4: Tem um beijo litoral doce, FM, me abraçou. 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
0: Bom dia, eu sou a Sol e nós vamos juntos até as 10 horas da manhã com muita música, sua participação, prêmios. Então, o WhatsApp liberado 999-86-1050 e parabéns para todos nós, para Litoral e principalmente para você que é ouvinte Litoral. Primeiro lugar geral em audiência, mais um resultado. Muito obrigada, gente. É mais de 4 anos liderando de ponta a ponta. E a pessoa mais importante da Rádio Litoral é você, que está aqui todos os dias, tá mandando seu recadinho, foto, vídeo, falando do trânsito. Muito obrigada. Então, essa conquista é nossa, que trabalhamos juntos aqui todos os dias. Muito obrigada mesmo. E aproveita, hein? Tô esperando seu recadinho nessa terça-feira. Tá um pouco nublado, um ventinho frio. Depois você me conta aí onde que você tá, como é que tá o tempo, como é que tá o trânsito. Vamos trabalhar juntos, tá? E agora, presta atenção porque vai começar.
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0: Abraço bem gostoso pro Diel de Vila Velha, Marcão de Cobilândia, Yara Paiva em Nova Rosa da Penha, Marinete em Taboazeiro, Charley Marques em Jacaraípe. Bem apertado pro Leonardo Machado, Rafael tá em Balneário de Carapebus, Wesley Monteiro em Porto de Santana, Rosimara Ramos em Nova Almeida, um abraço pro Arimar.
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0: Avenida Mário Gurgel está passando por obras ali do viaduto, então você que está vindo de Viana vai encontrar um pequeno trânsito ali na Avenida Mário Gurgel, sentido Trevo de Alto Laje. Tem fluxo intenso de veículos também na segunda ponte. Você que vem aí de Cariacica, Vila Velha, sentido Vila Rubim, mas tá fluindo, tá? Tá um trânsito lentinho, tá fluindo. Agora, se você não quer pegar esse trânsito aí, esse fluxo intenso, passem pelas cinco pontes, porque as cinco pontes tá bem melhor para passar neste momento. Uma boa notícia, a rodovia do contorno livre nos dois sentidos. Terceira ponte também com trânsito fluindo, que é uma beleza, tanto para ir para Vitória quanto para Vila Velha. Avenida Mestre Álvaro, você que vem de Serra, também está tranquilo nesse momento. E Rodovia das Paneleiras também. Boa notícia, né? Graças a Deus. E você por onde está passando? Se tem alguma via aqui que eu não falei e que tiver trânsito, alguma retenção, semáforo com problema, aproveita e manda aqui pra gente, conta tudo. 999-86-1050.
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0: Na Litoral, eu tô legal. 722, muito bom dia pra você que sintoniza Litoral FM. 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WhatsApp liberado, 999-86-1050. Wellington, bom dia.
1: Aô, Sol, bom dia. Bom dia a toda a família Litoral, bom dia a todos os ouvintes. Sol, que sonho, graças a Deus. Amém. Vale o dia. Pai, que Deus abençoe, nós já dividimos esse trabalho. Seja dia abençoado para todos nós. É isso, Sal. Segundo dia, então, bom dia, bom dia de trabalho. Deus abençoe nós. Tchau, obrigado.
0: Valeu, um beijo, Wellington. Ricardo.
2: Bom dia, Sol. Bom dia a todos da Litoral. Estamos aqui mais um dia de trabalho. Né? Começando mais um dia. Com a graça de Deus e. Vamos juntos. Um dia abençoado a todos aí.
0: Amém. Um beijo pra você. Agulhão.
3: Bom dia, bom dia, bom dia, pessoal. Passando pra dar aquele alô na terça-feira, quase chegando na meiuca sozinho. Quase chegando, falta pouco. E aí? Sei que você não é tão esportista. O que você acha hoje? Vai da França ou vai da Espanha?
0: Ah, eu quero Espanha.
3: A Cleide é esportista. Com certeza tá torcendo contra a França. Eu também. Pelo menos vai ficar próximo da gente.
0: É.
3: E é isso, ó. Nós temos dia abençoado, dia glorioso, né? Vitorioso.
0: Amém.
3: E abençoado mais uma vez, não é isso?
0: Isso.
3: Melhor do que ontem. Beleza, beleza? Vamos pra cima dessa terça. Salve o samba, Agulhão Macedo.
0: Valeu, Agulhão. Vou torcer pra Espanha, né? Porque a França tem dois títulos, né? 98 e 2018. Se ganhar, vai pra três, né? Então, melhor torcer pra Espanha.
4: Bom dia, Sol. É o Hermes aqui de Santo Torquato. Solzinha, manda aquele alôzão aí pra minhas filhas Daiane, minha filha Raniele, meu amigo Anilson. Meu amigo Rubinho, motorista de aplicativo de Covilândia, o Nojo, motorista Geraldão da Praia Sol, minha amiga Tatiane, motorista da 331, e para minha grande amiga Andréia, ali de Industrial, e para todos da família Paú e para todos os ouvintes da Litoral, porque na Litoral nós estamos mais que legal.
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1: Muitas oportunidades para você que está querendo aí seu primeiro trabalho ou para você que está querendo mudar de ramo. Então, preste atenção, porque a Agência do Trabalhador de Cariacica abriu mais de 1000 vagas. Auxiliar de operação, operador logístico, estoquista, auxiliar de fabricação e muito mais. Se você ficou interessado, tem que procurar a unidade. Ela funciona de 8 da manhã até as 18. Fica bem ali no centro administrativo, localizado na Avenida Alice Coutinho, no bairro Vera Cruz, ao lado da Câmara Municipal de Cariacica. Cine de Vitória está ofertando mais de 400 vagas. Ajudante de obras, técnico de enfermagem, auxiliar de limpeza, pintor de obras. Se você ficou interessado, vá até a agência. Ela funciona ali na Casa do Cidadão, na Avenida Maruípe, no bairro Itararé. Funciona de 8 da manhã até 5 horas da tarde.

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0: Bom dia para o José Luciano em Santos Dumont, Marcos Gargamel em Jardim Camburi, Luciano do Centro de Vitória.
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0: Previsão do tempo. Na Grande Vitória, terça-feira será de muitas nuvens e previsão de chuva fraca e rápida em alguns momentos do dia. Os ventos sopram com intensidade moderada em alguns períodos. Segundo o Incapé, a temperatura varia de 16 e 24 graus. Em Vitória, a mínima também é de 16 graus e máxima chega a 24 graus.
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0: A partir desta terça-feira, diversas linhas do sistema Transcol terão itinerários alterados por conta da interdição de um trecho da Avenida Champagnat, no centro de Vila Velha. A mudança acontece devido a obras de demolição da antiga ponte sobre o Canal da Costa. Durante a interdição, os ônibus serão desviados por vias alternativas com alterações temporárias em alguns pontos de embarque e desembarque. A orientação é que os passageiros consultem os novos trajetos antes de sair de casa.
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0: Também a partir desta terça-feira, um trecho da Avenida Champagnat será totalmente interditado para o início da demolição da ponte localizada sobre o Canal da Costa, em Vila Velha. A interdição, ela faz parte das obras da futura estação do aquaviário. Motoristas devem utilizar rotas alternativas indicadas pela Prefeitura, já que o bloqueio impacta o trânsito da região central. A previsão é que a interdição dure alguns dias, até a conclusão desta etapa da obra.
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0: Litoral, eu tô legal. Muito bom dia, você está na melhor. Litoral FM é número 1 em audiência geral. Muito obrigada, hein? 999-86-1050, WhatsApp liberado para você mandar seu recadinho e também para faturar prêmios. 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É um showzaço. Você com direito a acompanhante. Esse show vai acontecer no Shopping Vila Velha, dia 8 de agosto. Manda a senha Belo na Litoral, 999-86-1050. Manda também seu nome completo e o bairro onde você mora e boa sorte. Mandar um beijo aqui pro Adelson de Santo André, Cariacica. Tá no buzu, indo pro trabalho, passando pela segunda ponte. Valeu, um beijo. Ruth.
1: Bom dia, sol. Ó, quem tá aqui, ó?
0: De bike.
1: Sozinho. Tá brilhando igual você. Friozinho na ciclovia, bora de Honda. Até às 17 horas. Bora que bora. Bom dia a todos. Ótima terça-feira.
0: Valeu, Ruth. Tá fazendo uma ronda na ciclovia da vida, lá na terceira ponte. Beijo, gatona. Vanusa.
2: Bom trabalho para você e para todos os ouvintes também. Bora trabalhar, hein?

0: Bora, tamo juntos, hein, no trabalho, em todos os lugares. Mandar um beijo aqui pra Rosimara Ramos, em Nova Almeida. Soninha, de André Carlone, pulou cedo da cama hoje, né, Soninha? Beijo e bom dia aqui também pro Erlesson de Aracruz.
1: Bom dia, Sol, bom dia, povo lindo da Rádio Litoral FM, Erlesson de Aracruz. Passando pra marcar presença na melhor rádio do planeta, Litoral FM, é claro. Porque na Litoral, eu tô mais que legal, Solzinha. Trânsito aqui na antiga reta do aeroporto, aqui na rodovia das Paneleiras. Tá daquele jeito, hein? Gostosinho. Meu Deus do céu, tudo parado, papai. Jesus amado, mas vamos com calma, paciência e ligado na Litoral, que aí você fica mais que legal. Tamo junto, Solzinha. Tamo junto, povo lindo da Rádio Litoral, e vamos que vamos.
0: Vamos que vamos. Olha, Edu Caminhoneiro.
2: Bom dia, Sol. Bom dia a todos os ouvintes da Rádio Litoral FM. Edu Caminhoneiro passando para deixar um abraço para minha neta Mavi, para minha neta Vitória, para minha filha Carol de Nova Brasília e para todo mundo que tá ligadinho na Litoral. Sol, tô aqui carregando sentido a São Paulo, olha, direto para o Brás, na Litoral. Eu tô mais que legal.
0: Tô de carona contigo, hein? Me leva junto com você. Gigi de São Conrado.
3: Bom dia, Sol. Bom dia, Litoral. Começando meu dia assim, ó, feliz da vida por ser a mega ouvinte da única, da melhor Litoral. Pois é, essa fotozinha aqui, Sol, foi dos 30 anos Litoral. Estive aí com vocês
0: no encontro marcado,
3: na mega festa, e que festa que foi. Agora mais um ano, parabenizando a todos vocês por todo o carinho, da forma fenomenal que vocês entram em nossas casas. Claro, nós com essa sintonia aí, ó, 102,3, sempre será. Beijo, Sol, ótimo dia pra nós.
0: Beijo, gatona, ó, a gente faz tudo aqui com muito amor. Todos da equipe Litoral trabalham assim, ó, com muito amor, para fazer o melhor sempre para você, que é nosso ouvinte. Obrigada pela sintonia. Por isso que a Litoral é primeiro lugar geral em audiência.

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1: Trânsito na Rodovia das Paneleiras está bem grande, hein? E ali na Avenida Mestre Álvaro, você que vem de Serra, tem acidente na via. Então, muita atenção. Você que está vindo de Serra, vai passar ali pela Avenida Mestre Álvaro, tem acidente. E depois que passa o viaduto de Carapina, sentido Rodovia das Paneleiras, também tem acidente ali e o trânsito está bem lento. É bom evitar, nesse momento, passar pela Rodovia das Paneleiras. E trânsito lento também na Rodovia Norte-Sul, em Jardim Camburi. Então, você que está passando ali pela Norte e Sul, na altura ali de Jardim Camburi, o trânsito está bem lentinho. Trânsito lento, né? Também na Rodovia do Contorno. Você que está querendo chegar na Serra pela Rodovia do Contorno, vai encontrar uma certa lentidão na Rodovia do Contorno, no sentido Serra. Trânsito lento na Avenida Mário Gurgel. O trecho está passando por obras, então está lento, sentido ali, Trevo de Alto Laje. Muita atenção, você que está vindo de Jardim América, Vitória, Vila Velha, sentido Viana, ali tem um acidente também, ali na Avenida Mário Gurgel, para quem está indo para Viana. Então, muita atenção, porque tem acidentes na via, obras, redobrando a atenção para não causar mais acidentes. E tem trânsito complicado também, lento, devido a obras, ali na rodovia Carlos Lindenberg. Você que está sentido Vila Velha vai encontrar um trânsito bem grande na Avenida Carlos Lindenberg, sentido Vila Velha.
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0: 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Jean tá aqui, ó.
1: Bom dia, Souza, linda. Nossa amiga Cris está de férias, né? E vamos ali, Manhaçu, eu, você, todo mundo. E hoje nós não estamos indo sozinhos, ó.
0: Tem reforço.
1: Partiu!
0: Aê, Jean, tô aí contigo, hein? Ele tá com filhote no carro, na boleia lá do caminhão. Rumo a Manhuaçu, obrigada pela carona aí, obrigada pela sintonia, tá? Leva a gente, Cida!
2: Ei, Sol, bom dia, aqui é Cida de João Goulart. Tô passando aqui para desejar uma ótima terça-feira abençoada para todos nós.
0: Amém.
2: Vamos trabalhar que nascemos lindas e não ricas. Beijo, na Litoral.
3: Bom dia, Solzinha, aqui é o Gabriel Santana, o embaixador do moto aplicativo.
0: Ei,
3: Solzinha,
0: Gabriel,
3: passando para te fazer uma perguntinha.
0: Você
3: sabe qual a semelhança de um picolé e eu nesse momento?
0: Não.
3: Nós dois estamos congelados, você tá doido? Ixi. Que frio é esse, Sol? Tô aguentando mais não. Volta, calor, pelo amor de Deus, na Litoral, eu tô legal.
0: Gente, eu não tô com esse frio todo não. O ar-condicionado aqui no estúdio é pocando. Entra aí, litoralfm.com.br, eu baixo o aplicativo, eu tô com os braços de fora, tô morrendo de calor. Não sei que calor é esse, mas eu tô com calor. Beijo, Gabriel. Fred.
4: Bom dia, Sol. Aqui quem fala é Fred Varejão, de Vitória, passando pra te dar um alô pra todos que nos ouvem. Terça-feira bem fria, né, Sol? É isso aí, gente. Pega um casaco, coloca uma calça, um sapato fechado, deixa o corpo bem quentinho, faça a adaptação do dia para você poder trabalhar, fazer suas coisas pessoais sem problema, para que você possa executar na máxima e alcançar bons resultados. Um abraço, um abraço pra todo mundo. Bom dia, tamo junto!
0: Tamo junto! Eu tô sentindo calor agora, mas acontece, mas minha blusa de frio tá aí, dentro da bolsa. Deus me livre de sentir frio.
5: Bom dia, Sol, aqui é a Angélica Andrade, de Cristóvão Colombo, passando para parabenizar a Rádio Litoral para mais um ano de sucesso, mais um dia de sucesso, tá bom? Passando para desejar uma terça-feira muito abençoada para todos vocês. Para as meninas aqui da Daiane Bala. Mando um alô para as meninas da Daiane Bala. E dizer para minha esposa, Keidma, que eu a amo demais. E na Litoral, Angélica está muito, muito mais que legal. Em primeiro lugar, junto com vocês.
0: Isso,
5: beijo, beijo.
0: Gatona! Primeiro lugar, juntinhos. Você que é ouvinte Litoral. É que é a razão da gente estar aqui todos os dias preparando a melhor programação, acordando de madrugada, né? Graças a você. Obrigada aí pela audiência, tá?

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0: Litoral, eu tô legal. Muito bom dia pra você. Pra você que tá pescando, é. Tem gente pescando aqui. Vambora saber quem é aqui.
1: Bom dia, Litoral, eu tô legal. Aqui é Emanuel, pescador. Tô aqui no Rio, aqui, só escutando vocês aqui pela internet.
0: Olha que
1: manda alô lá pra ProArte lá. Meu primo Nando lá, a galera lá. Dê um alô aqui pra nós também aqui, na Litoral, tô legal. Um ótimo bom dia.
0: Valeu, obrigada aí, boa pescaria. Depois faz uma foto do peixe aí, manda aqui que eu quero ver. Pescou um peixão aí, tá? Beijo, né?
2: Bom dia, Sol, minha linda. Bom dia, ouvinte Litoral. Uma ótima e abençoada terça-feira pra todos vocês. O Sol vai ter casos e conto hoje, porque é o quadro que eu mais amo na Rádio Litoral, a história do casos e conto. Aqui é Melo de Vale Encantado. Na Litoral, eu tô legal. Um cheiro, meu amor.
0: Cheiro pra você também. Vai ter casos e contos. Uma história babadeira, meu Deus do céu. E o nosso ouvinte quer a opinião de vocês para saber como que ele vai fazer para resolver essa situação. É difícil. Então, todo mundo se preparando aí para poder ajudar o nosso ouvinte. Cris, de Vila Nova de Colares, mandando um beijinho para todo mundo, né, Cris? Obrigada. Beijo para Elisângela e Leonardo.
3: É bom dia, Sol. Aqui tá falando lá do Mastoteco Viana. Nós estamos cedo aqui na terça-feira maravilhosa, Sol. Bota a música pra nós aí, a música romântica, Eduardo Costa. Que nós possamos estar essa terça-feira maravilhosa pra nós. Uhul! Terçou! É, escutando a Litoral!
0: É isso aí. Mandar um beijo, um bom dia pra Cris em Vila Graúna. Falou, Sol, tá um ventinho, um friozinho gostoso. Um beijo pra você, Cida.
4: Ei, Sol, bom dia. Aqui é Cida de João Goulart. Tô passando aqui para desejar uma ótima terça-feira abençoada para todos nós. Vamos trabalhar que nascemos lindas e não ricas. Beijo. Na Litoral, eu tô mais que legal.
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1: É, gente, 9 horas e 2 minutos, 14 de julho de 2026. Mais uma história daquelas. História da vida real. É o que acontece na vida da gente, quando a gente não para pra pensar, antes de tomar as atitudes. E hoje, quem tá contando, quem me enviou a história aqui, que aconteceu, o nome dele é Ricardo. E ele começa assim: bom dia, Sol. Bom dia, ouvintes. Meu nome é Ricardo. Eu fui o homem que perdeu a mulher da própria vida por causa de um erro que pode não ter conserto. Quando eu conheci a Bruna, eu me apaixonei de verdade. Fazia de tudo para vê-la feliz. Levava café na cama de manhã, fazia surpresas, segurava a mão dela em qualquer lugar e dizia que ela era o amor da minha vida. E eu acreditava nisso. Durante 2 anos, construímos uma história linda. Ela confiava em mim de um jeito que hoje eu daria tudo para ter de volta. Fazíamos planos, sonhávamos com o futuro. E ela me amava com uma intensidade que poucas pessoas são capazes de oferecer. Mas eu, Sol e ouvintes, eu estraguei tudo. Por causa de uma atração passageira, eu comecei a conversar com outra mulher. Parecia um bate-papo simples, bobo. No início, eu dizia para mim mesmo que não significava nada, que era apenas uma distração, aquele bate-papo. Até que aceitei encontrá-la em um restaurante. Eu nunca imaginei que a Bruna descobriria. Quando eu cheguei ao restaurante, que eu fui encontrar essa mulher, né? Nós conversamos, rimos e num momento de fraqueza e egoísmo, nós trocamos um beijo. Foi então que eu avistei numa mesa lá no cantinho a Bruna. Ela estava ali. Ela havia visto as mensagens no meu celular e anotou o endereço, nome do restaurante.

Eu acho que não havia flores, promessas ou lágrimas que a fizessem voltar. Os meses passaram e o arrependimento só aumentou. Não era saudade de ter alguém do meu lado. Era saudade dela, da Bruna, do jeito que ela sorria, do café que tomávamos juntos, das conversas, dos planos e do amor sincero que ela ofereceu para mim. Foi só quando ela não estava mais comigo que eu percebi a mulher incrível, extraordinária que eu perdi. Troquei uma história construída com tanto respeito e amor por uma ilusão. É, hoje eu entendo que fidelidade não é apenas evitar uma traição física. É o proteger o coração de quem te ama de verdade. Carrego comigo a pior consequência da minha vida. Foram as minhas escolhas. E agora viver sabendo que encontrei a mulher certa, mas fui o homem errado para ela naquele momento. Algumas pessoas têm a sorte de receber uma segunda chance. E eu, Sol e ouvintes, eu acho que eu não vou ter, eu não tô tendo, pelo menos por enquanto. Sol e ouvintes, me ajudem. Queria uma dica para saber o que eu posso fazer. Eu já fiz tanta coisa para tentar reconquistar a Bruna. Eu tô aqui, pronto para ouvir. Eu sei que muitos vão me julgar, vão me condenar, mas tô aqui aberto, um coração aberto, para poder ouvir o que vocês têm a falar pro meu coração, para mim. E a música, que tem tudo a ver com essa minha história e que realmente conta sobre a minha fraqueza, é essa aqui.

É, Ricardo, difícil essa situação, tá? Muito difícil. Porque trair é uma escolha, né? É, apesar de todo o amor que a Bruna e dedicação, a intensidade do amor que ela tinha pra você, você não levou em consideração.

0: Então, nada disso, né? Deixou assim o desejo, né? O corpo falar mais alto. Agora você tá pagando o preço pela sua escolha. Não sei se a Bruna um dia vai voltar pra você. Ela deve estar muito machucada, tem pouco tempo, né? Que isso aconteceu. Dá um tempinho. Deixa ela curar, né, o coraçãozinho dela, tá muito machucada. Se você ficar insistindo, eu acho que pode ser pior, né? Dá mais, na minha opinião, dá mais um tempinho e tudo pra ela cicatrizar. É difícil, né? Não sei, mas assim, espera mais um pouquinho. Não fica insistindo não, que talvez vai ser pior, né? E respeitar a decisão dela, né? Se você fizer mais alguma coisa pra tentar voltar e ela não aceitar, respeite, né? Você tinha que ter respeitado lá atrás, né? Antes de marcar o encontro. Mas agora, você reconheceu, quer mudar, mas agora tá difícil. Nós temos aqui já várias participações. Tem uma ouvinte que não quis se identificar. Ela falou: Sol, eu já perdoei uma traição. Há 15 anos atrás. Eu deixei de amar e confiar. E vivo infeliz. Ai, mas aí é triste, né, nosso ouvinte? Porque quando a pessoa perdoa, você tem que esquecer. Eu já fui traída também. E quando eu decidi perdoar, é não tocar mais no assunto e a pessoa para quem você liberou o perdão mudar, né, de verdade. Agora, se não mudar, aí termina de vez, né? Leonardo.
1: Bom, eu escutei a mensagem aí do Ricardo. Fala com você que nós somos o erro da nossa vida, né? Que nós somos homens. Mas, pra dar acertar, deixa eu falar com ele aqui uma coisa muito bonita. Errar humano, permanecer no erro é difícil. Mas, bora pra frente, Ricardo. Porque a vida continua, meu querido. E você errou, certo? Você errou. Mas a desconfiança vai ficar, tá bom? Já aconteceu isso comigo também já, tá bom? Mas um bom dia pra galera aí, uma boa terça-feira. Estamos ligados na Litoral.
0: Obrigada, Leonardo. Vavá.
2: Bom dia, Sol. Vavá aqui da Serra, participando de Casos e Contos. Históriazinha é mais que delicada. E ao mesmo tempo infantil. Porque, rapaz, a traição às vezes não tem volta. Não tem. E ele traiu achando que ia dar sorte dela não ver e automaticamente se ver, voltaria para ele. Mas tem um ditado bem certo. Mais vale um pássaro na mão do que dois voando. Você tentou ter as duas e praticamente tem mal uma, que essa uma talvez nem pode ficar com você o resto da vida, sendo que a primeira tinha futuros, tinha planos para o futuro para ficar com você, mas automaticamente você fez o que não era para fazer. Traiu, perdeu, agora é paciência, lutar, batalhar, para que essa que esteja com você seja a mulher talvez da sua vida.
0: Isso, Vavá, se ela ficar com ele, né? Porque ela pode pensar assim, poxa, se fez com a moça que estava 2 anos com ele, você imagina o que vai fazer com daqui para frente. Essa também pode ficar desconfiada e também não querer, né? É difícil. Mas, ó, você quer contar a sua história? Nós vamos ter maior carinho e prazer em contar a sua história aqui, assim como contamos a do Ricardo. 999-86-1050, manda em texto aqui pro nosso WhatsApp, conta detalhes e também a música que tem a ver com a sua história, que te marcou, que vai marcar a sua história, tá bom? Pode contar que nós estamos aqui para receber a sua história também.
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0: Litoral, eu tô legal, muito bom dia. 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Sobre casos e contos, a história do Ricardo, né? A Mary tá falando aqui, ó.
1: Bom, Sol, o que é que eu tenho para falar para ele é que ele não desista, porque vence quem não para de lutar, entendeu?
0: É verdade, né? Já que ele gosta tanto dela, errou. Agora tem que lutar.
2: JP. Bom dia, Sol. Casos e contos. É, meu camarada. Esquece essa mulher aí, que ela não volta pra você nunca mais. Ela perdeu a confiança que tinha em você. Seu feitiço foi trair. Agora você pode esquecer essa aí. Ela não volta pra você nunca mais.
0: Valeu, obrigada, JP. Sônia, de Boa Vista. Ei, Sônia.
3: Bom dia, Sol. Eu vi a história dele. A traição é uma escolha, né? Ele tinha tudo, mas decidiu trair. É, eu acho que ele deveria dar um tempo pra ela. E quem sabe ela voltava pra ele. Eu não voltaria, não. Mas quem sabe a Bruna não volta pra ele. Beijo, beijo, Sol. Na Litoral eu tô legal.
0: Beijo, gatona. Maria.
4: Bom dia, Sol. Bom dia, Litoral. Eu vim na história de conto. Até me emocionei, porque eu passei por isso aí, que a Bruna tá passando. Não porque tá passando, mas porque a Bruna passou. Como o pai das minhas filhas. E eu tentei perdoar, tentei confiar, mas não confiava mais. Separei. E hoje eu não quero nem ver, nem quero nem ver na minha frente. A gente já tem 11 para 12 anos que separamos mesmo, de verdade. E até hoje.
0: É isso, perdeu a confiança, né? O amor também vai junto, aí não tem como mesmo. Obrigada aí pelo seu depoimento.

0: na Litoral. Eu tô legal. Muito bom dia pra você. 999-86-1050. WhatsApp pra você participar sobre casos e contos. Muitos depoimentos aqui sobre a história do Ricardo, que depois de um relacionamento de 2 anos e tudo, traiu a Bruna e agora tá sofrendo porque a Bruna se separou dele. A Cristiane, lá de Portugal, falou: só a música já diz tudo. Ele que causou tudo isso. Confiança quebrada, já não há mais nada para fazer. Deixa ela seguir a vida dela, Ricardo. Você que decidiu a traição, agora você tem que aguentar as consequências. Obrigada, Cris, lá de Portugal, participando com a gente. Júlio.
1: Que casos e contos, hein? Mas eu acho que todo mundo é passivo, né? De erro. E eu acho que ele deve dar um tempo, aguardar, que nada melhor que o tempo, né? Possa curar. Falar com Deus, colocar Deus em primeiro plano. Se for a mulher da vida dele, Deus vai tocar no coração dela. Eu acho que ela vai perdoá-lo. Força aí, Ricardo. Tamo junto, tá na Litoral, tá mais que legal. Um abraço.
0: Abraço. Obrigada, Júlio. Quem tá participando também é Léo. Léo Régio. Falou: Sol, eu acho que ele só se arrependeu porque ela descobriu. Se ela não tivesse descoberto, será que ele teria se arrependido? Verdade, aí a gente, né, fica essa pergunta aí no ar. Obrigada, Léo Régio. E o Léo, ele fala que a pessoa tem que valorizar, né, antes de tomar essas atitudes. Quem tá falando também aqui? O Lucas de São Diogo, lá na Serra.
2: Fala sozinha, fala Litoral. Deixar um conselho aí pro amigo. A primeira coisa é ele virar homem. Segunda coisa, ele tem esse sentimento porque ele foi descoberto. Se ele não tivesse ter sido descoberto, talvez estaria até hoje. Espero que isso tenha servido para ele aprender uma lição de que algo, quando se quebra, nunca mais volta a ser o que era. Bola para frente, arrumar outra pessoa, virar homem e colocar a dignidade dele acima de qualquer coisa, porque ele não traiu só a mulher que estava do lado dele, ele traiu a própria honra dele. E um homem sem honra não é nada e nem ninguém. Então, esse é meu conselho pro amigo aí.
0: Obrigada, Lucas. A Mari. Mari falou: Sol, que história, hein? Não é fácil, não. Mas o que eu tenho pra falar é que vai viver a vida dele, né, o Ricardo? Ele que perdeu o grande amor da vida dele, levantar a cabeça e bora viver.

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0: abraço bem gostoso pro William Moura em Vila Batista, Lorena Santos em Orimar, Márcio Correia tem Coqueirão de Taparica, Vavá da Serra, Anderson Paiva em Guarapari. Edmilson Ferreira, que tá em São Pedro. Alana Maia. Alana tá no Ataíde. Beijo pra Franklin da Praia do Morro. Sângela em Fundão, mandando beijo pra mãe Ângela e Edneia Luz.
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0: Vai, bebê!
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0: Você que sintoniza ali, Tarau FM, a número 1 em audiência geral. 999-86-1050 para você participar, mandar seu recadinho. Muita gente participando aqui de casos e contos, né? Da história do Ricardo, de traição. Tem uma pessoa aqui que não quer se identificar. É um homem, ele é de Cariacica. E ele falou que passa pela mesma situação que o Ricardo, tá? 4 anos de um relacionamento, ele já traiu mais de 15 vezes e nunca foi descoberto. Aí ele falou, eu tenho medo demais, porém não consigo parar de trair. Aqui você tem que procurar ajuda, tá? Procura uma terapia, porque não é normal, né? Ele fala que ama a esposa dele, tem filhos com ela e não consegue parar de trair. Bom, não sei, né? Porque trair é uma escolha. Mas, de repente, procura uma ajuda aí profissional para ver se consegue, né, parar de trair. Ou, se não, separa. Separa aí, você fica solteiro, você faz o que quiser da sua vida, hein? Pelo amor de Deus. Marilda!
1: Ei, Sol, bom dia.
0: Bom dia.
1: Olha, sobre casos e contos, quando a pessoa ama, ela cuida. E o cuidado tem que ser verdadeiro. A mulher... ela pode passar na cara do homem, todos vão entender o que eu tô falando. Uhum. E o homem tem que se fazer de cego, ele tem que ser durão, porque ele só tem que ter olhos pra esposa que tá em casa. Entendeu? Quem ama, cuida. Quem ama, não trai.
0: Exatamente, trai escolha. E quem ama, não trai. Ana?
2: Bom dia, litoral, bom dia, sol.
0: Bom dia.
2: Eu acho que traição não tem perdão. Se traiu a primeira vez, pode trair de novo. Pra mim, não tem chance esses bagulho de traição.
0: Exatamente, beijo, obrigada aí. Quem tá aqui também, deixa eu ver quem é. Amanda, tá dos Estados Unidos, hein, Amanda?
3: Oi, sol, maravilhosa, bom dia.
0: Bom dia.
3: Eu sou a Amanda. Falo aqui dos Estados Unidos. Enquanto vocês estão aí reclamando do frio, nós estamos aqui nesse calor danado, que eu não sei o que é pior, se é o calor ou se é o frio, mas tá tudo certo. Quero mandar um abraço especial para toda a minha família lá da cidade de Baixo Guandu, com muita saudade de todos. E claro, um abraço especial para você também.
0: Obrigada.
3: Beijão. Todos os dias de manhã, quando eu vou pro trabalho, eu fico ligadinha na litoral para matar a saudade do meu lugar maravilhoso. Beijo, sol. Bom dia.
0: Beijo, Amanda. Obrigada. Nossa, é um orgulho, um prazer muito grande a litoral fazer parte da vida, né, de cada brasileirinho que tá aí nos Estados Unidos, em Portugal, em qualquer lugar, na Inglaterra, cada cantinho aí do mundo, é litoral ser essa ponte aí entre você e sua família que tá aqui no estado do Espírito Santo. Obrigada pela confiança aí e pode mandar recadinho pra sua família quando você quiser. Tá bom, gatona? Resultado de promoção. 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Saindo para ela, Cristina Pereira Souto, de Vila Graúna, Cariacica. Final do telefone 1980.
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0: Ó, gente, eu tô indo nessa amanhã, todo mundo madrugando comigo, hein? Coloca o relógio pra despertar, pra não perder a hora, tá bom? 5 horas, todo mundo aqui batendo cartão junto comigo, tá? Mas antes de ir embora, antes de dar tchau, fique esperto, porque, ó...
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3: Muito bom dia, meu povo.
4: Toma, moleque.
3: Espalha pra geral que o Bruninho chegou na Litoral. Hoje, terça-feira, dia 14 de julho de 2026. Tem Bruninho pra você até as 3 da tarde aqui na maior audiência do Rádio Capixaba. Ai, que delícia, molecote, ter você nessa manhã, gente, terça-feira. Tá frio, não tá? Tá um sol, mas tá um frio, tá um vento, pelo menos pra mim. Eu que vim de moto, gente, ó, hoje eu tô sofrendo, que tá uma ventania quase carregando a gente agora. Você tá nessa também? Conta pra mim se tá frio aí, onde você tá me ouvindo. 27-999-86-1050. 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
1: 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Tem algum assalto maníaco hoje aqui?

0: legal, Wesley Safadão e Zé Neto Cristiano. Agora 10h24, muito bom dia! Litoral, a número 1 do Ibope! Graças a você, lógico.
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0: 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São 10 horas e 25 minutos. Rafaela Marquezine já tá por aqui no estúdio com a gente. Bom dia, Rafa. Tá frio, né, menina?
2: Ei, Bruninho, bom dia, ouvintes Litoral. Tá frio não, porque tá gelado, Bruninho.
0: Eita, quem descobriu o Brasil, cobre de novo que tá frio.
2: Menina, eu chego aqui, gente, 7 da manhã, cedinho, uhum. Assim. Não é tão cedo assim, né? Tem muita gente que pega antes. Mas, menina, hoje tava tão frio. Falei, que isso? Geralmente aqui na empresa é gelado. Aqui, eu entrei e achei bom, significava que lá fora tava pior.
0: Os valores estão invertidos.
2: Não é? O que está acontecendo? Tá realmente frio, mas eu adoro. Eu acho assim, inverno, vamos ter um friozinho.
0: Não, isso aí, tá certo. Não é? Porque depois no verão a gente se lasca de calor.
2: E vou te falar que no final de semana tava quente, domingo.
0: Tava.
2: Domingo deu piscina.
0: Deu piscina, deu praia.
2: Deu piscina.
0: Mas tava ventando, uma ventania.
2: É, tava ventando, mas tava quentinho, mas tava gostoso. Esse é o nosso inverno, né?
0: É o inverno do capixaba.
2: O inverno do capixaba é assim, você sai de casa com aquele frio danado de manhã, depois esquenta, você tira tudo e à noite esfria de novo.
0: É tipo
2: e
0: isso.
2: E ainda chove.
0: É o
2: pra tudo.
0: É o El Niño. Isso aí,
2: hein? Olha o El Niño chegando, gente.
0: El
2: Niño. Se prepara.
0: Socorro. E hoje tem Gazeta Meio-Dia?
2: Tem Gazeta Meio-Dia, temos muitas coisas. Trouxe alguns dos destaques do dia. A gente sempre fala de violência, né? Enfim, a gente sempre fala de violência contra a mulher, infelizmente. E a gente vai falar hoje que essa violência contra a mulher, ela respinga nas crianças. E não vou dizer que respinga, não. Ela atinge em cheio as crianças. A gente vai falar de um caso específico que aconteceu na Serra. Um homem resolveu agredir a mulher na porta de casa, na rua. Na rua. E a menina dela, com 12 anos... Não quis ver a mãe sendo agredida e ela entrou no meio e ela foi agredida pelo próprio pai também, esse homem que está preso. E aí os vizinhos disseram para o nosso repórter, para o Kaique Verli, que esses dois filhos do casal, um garotinho de 5 anos e essa menina de 12, sofrem a violência na mesma medida em que a mãe sofre, porque você vê a violência, já te causa um trauma, né? E aí você vai tentar intervir, vai tentar fazer com que a sua mãe seja... salva de alguma forma e você também sofre violência. Vamos falar desse assunto. Esse homem foi preso, tá, gente? Pra você saber. Mas imagina o terror que essa família já não passa. Todos os dias, né?
0: Eita.
2: Vamos falar também de um homem de 61 anos, gente, preso pela décima vez.
0: Eita.
2: Porque ele é um ladrão contumaz. O que é um ladrão contumaz? Aquele cara que não adianta você fazer prende, solta, prende, solta, prende, solta. E toda vez que solta, ele vai fazer de novo. Ele rouba e ele furta coisas. Em Vila Velha, ontem ele foi flagrado furtando uma bicicleta elétrica no estacionamento de uma academia na Praia da Costa. É aquele trabalho de enxuga-gelo da polícia, né? Ele pode ser preso 100 vezes, que ele vai voltar pra rua.
0: Não
2: e
0: aprende.
2: Ele vai fazer a mesma coisa. Enfim, vamos falar sobre esse assunto também. Tem, ainda de Vila Velha, tem um serviço muito importante, porque aquela pontezinha ali da Champanhar sobre o canal da Costa tá sendo demolida. Gente, a Champanhar, pra quem... mora em Vila Velha, pra quem passa por Vila Velha, sabe o que eu tô falando. A Champanhar é uma das avenidas mais importantes da cidade. Ela vem ligando desde a Glória, ali no centro, finalzinho da Glória, pega toda a região do centro e chega lá na praia.
0: Uhum.
2: Então, assim, ela é uma avenida muito importante. O trânsito tá totalmente alterado por conta dessa obra que tá acontecendo lá. Eles estão urbanizando o canal da Costa e essa ponte teve que sair para que esse trabalho seja feito. Então, são 3 semanas de trânsito completamente modificado. Falamos ontem sobre isso no Gazeta Meio Dia. A gente vai continuar falando porque o reflexo disso é muito grande na vida das pessoas. E vamos falar também sobre empreendedorismo. Tem muita gente que tem sonho de abrir empresa, né? Uma empresa pequenininha, aí você vai crescendo e tal, você abre um MEI, né? Muito empreendedor individual. Agora, o desafio de manter a porta aberta é muito grande aqui no Brasil, tá? Uma pesquisa do IBGE mostra que cada 10 empresas que são abertas, 6 fecham em menos de 5 anos. É uma rotatividade muito grande, né? E a gente vai falar sobre o que você deve fazer de planejamento para que você não entre nessa estatística, para que a sua empresa cresça e floresça e faça a sua vida ficar melhor. É isso. E é muito isso. Mais também, tá, gente? No Gazeta Meio Dia.
0: Ah, você não vai perder, né? Almoçando com Rafa Marquezine, todas essas notícias, todas essas manchetes do dia, hoje, 11h45 na TV Gazeta.
2: Um beijo, Bruninho. Beijo, gente.
0: Valeu, Rafa.
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0: e senhores, muito barulho!
1: Obrigado!
0: Que honra, que honra!
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3: Você tá na litoral? Que delícia! Eu também tô, molecote! 10h41, bom dia! Bruninho com você na litoral, a número 1 do Ibope. Daqui a pouquinho tem o intervalo premiado. 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Bom dia pros meus calabresos e calabresas. Deixa eu chamar minha amiga Maria Hermes, que tá sumida, desapareceu. Eu ia chamar a polícia atrás dela. Ô, Maria!
4: Ei, Bruninho, bom dia. Oi. Maria Elmo, do São Lucas. Como que você tá?
3: Eu tô com saudade.
4: Eu dou um tempinho pra sentir mais saudade, mas ninguém sente saudade de mim, não, hein?
3: Eu tá sentindo
4: misericórdia,
3: muito saudade, Maria.
4: Tanta gente que nem sente saudade da gente.
3: Eu sinto,
4: só
3: sim.
4: Só escuta a vozinha dele. Ei, Bruninho, molecote! Que é a Copa do Mundo, que deu um rasteiro em nós. Oh, meu Deus, quem será? Quando nós vamos ganhar uma Copa, Bruninho?
3: Oh, meu Deus,
4: só Deus. Deus.
3: Só Deus.
4: Aqui, sabe? Manda uma música bem bonita aí pra mim hoje, que hoje eu tô precisando ouvir uma música bem bonita. Vou daquela lá do fundo do cotovelo.
3: Eu vou tocar uma música bem bonita pra você aqui, dona Maria Hermes. Eu quero saber que dia que eu vou te conhecer. Eu preciso dar um abraço na senhora, velho. Eu gosto muito da Maria Hermes. Tem um monte de gente aqui, mas tem três pessoas que eu gosto muito. Dona Maria Hermes, que manda mensagem pra mim todo dia aqui. Etelvina também, mãe da Jana, que é outra desgramada lá que eu gosto muito. Ah, tem mais gente aqui que eu gosto, depois eu vou falar mais. Gosto muito da Berê também, lá de Nossa Senhora da Penha. Minhas amigas, as amigas do Bruninho aqui na nossa manhãzinha, a tropinha do Bruninho. E tem mais um monte. Por exemplo, também gosto da Silvana de Estrelinha, que tá aqui. Fica numa pedição danada, mas eu gosto da Silvana. Ô, Silvana! Fala aí.
5: Bruninho. Oi. Mas é difícil falar sem, eu não sei, né?
3: Uhum.
5: Eu queria, Bruninho, Melecote.
3: Ela queria, Melecote. Ela queria a bicicleta, Melecote. Um beijo pra você. Sabrina, com consolação, também tá ouvindo. Falou que a bicicleta vai ser dela. Com a glória de Deus. Eita glória. Meu amigo Cazuza, lá do Alphaville, já acordou cedo hoje, Cazuza?
6: Fala, Bruninho. É nós na área de novo. Cazuza aqui do Alphaville.
3: Uh-huh.
6: Só pra variar, irmão.
3: O quê? Vareia.
6: Léo Pestani não tá trabalhando hoje.
3: Aí,
6: você acredita nisso?
3: Não. Hoje é terça-feira. Hoje é dia que o Brasil tá andando, engrenando. E o cara não vai trabalhar, Cazuza. O que é que eu faço com um camarada desse? Ô, Magno de Colina, também tá me ouvindo.
7: Chama, molecote! E aí, tudo beleza,
3: tudo
7: molecote?
3: Tudo beleza!
7: Ah, molecote!
3: Lá vem.
7: Hoje tá um friozinho, aqui em Colina de Laranjeiras.
3: Eu sei.
7: Acho que vai ter inauguração de duas pracinhas aqui.
3: Vai!
7: A prefeitura tá tendo cuidado de pintar, muito bacana. Mas aí vou dar aquele puxãozinho de orelha na Secretaria de Obras.
3: Puxa!
7: Que a Avenida Paulo Pereira Gomes tá abandonada, molecote.
3: É, tá mesmo.
7: Uma buracaiada danada.
3: Eu moro lá e sei.
7: O paciente que vai com o Jaime ali já vai recebendo uma massagem cardíaca de tanto buraco. Alô, prefeitura, me ajuda, hein? Na Litoral, tô muito mais legal. Aquele abraço.
3: Ô, Magno, eu tenho o WhatsApp pessoal do prefeito Everson. Eu vou mandar essa mensagem sua lá pro prefeito. O prefeito é meu amigo, é meu parceiro. Eu vou mandar essa mensagem pra ele, porque realmente ali na Paulo Pereira Gomes tá complicado. Ali tá uma buracada danada. Eu passo ali com o Iago. Iago, ai, pai, tá parecendo que eu tô na roça. Valeu, Magno. Um abraço, meu querido. É isso aí. Quando é pra parabenizar, a gente parabeniza. Mas quando é pra cobrar, tem que cobrar também. É meu amigo, é meu parceiro, mas também a gente tem que cobrar lá. O Crisley Ramalho, lá de Jardim América, tá ouvindo o Bruninho. Bom dia pra Raíssa Moscon de Paú, minha amiga. Guilherme Henrique também tá me ouvindo lá em Morada da Barra. Melody do Vale Encantado, chama, Melody.
8: Bom dia, Bruninho Molecote.
3: Oi.
8: Bom dia, família Litoral.
3: Bom dia.
8: Uma ótima, abençoada terça-feira pra todos
3: pra
8: nós.
3: Todo mundo.
8: Aqui é Melody do Vale Encantado, passando pra desejar tudo de bom.
3: Tudo de
8: bom. Dizer que na Litoral eu tô legal.
3: Então chama.
8: Chama, molecote.
9: Chama.
3: 10h46 e na Litoral a música não para. 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

0: pra dizer ele ou eu? Falei ele ou eu? Fechando sequência. Ai, molecote, ó, eu vou ficando por aqui com 60 minutos de música, tá? O Bruninho não vai embora ainda não, o Bruninho continua. Você fica ligado aí comigo até 3 da tarde. Mas eu gosto assim de causar briga. Eu falei que eu tinha minhas preferidas aqui, minhas amigas preferidas, aí começou a chegar mensagem. Por exemplo, Soninha de André Carlone, que tem 200 anos que não manda mensagem pra mim, falou: olá, molecote, bom dia, você gosta de mim? Eu gosto também, Sônia. É que às vezes, eu esqueço o nome de todo mundo, assim, de supetão, pá. Aí ficou lá, ciumenta. Ó, também tem a Valéria aqui, outra ciumenta.
1: Bruninho, você Oi. Que fala que não gosta de mim, que eu mudo de emissora. Tá vendo? Deixo de ouvir você e de te seguir.
0: As encrencas que eu arrumei.
1: Tô brincando, meu molecote, amo você.
0: Também amo te
1: você
0: amo,
1: do fundo
0: Valéria.
1: Do coração. Ah, você não. Alegra nossas manhãs, nossas tardes, às vezes no domingo, no sábado. Adoro você, beijos. Na Litoral está mais que legal.
0: Também gosto de você, minha Valéria. Faz parte aqui do grupo. As senhorinhas do molecote. Molecote e suas molecotas. Vou fazer esse grupo. Molecote e suas molecotas. Essa aí já tá no grupo das molecotas do Bruninho. 10h56, tá na hora do quê? Ah, tá na hora da gente falar da Copa do Mundo, né? Hoje tem jogo, hoje tem semi. Vamos chamar o Felipe.
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0: Semifinal da Copa do Mundo 2026. Felipe Souza, nosso correspondente, está lá. Bom dia, Felipe!
3: Muito bom dia para você ligado no Bate-Bola Litoral. Hoje é dia da gente conhecer o primeiro finalista da Copa do Mundo. França e Espanha entram em campo na primeira semifinal dessa Copa de 2026. Para muitos, a final antecipada, nem de tantos talentos que a gente tem nas duas equipes. Mas a certeza mesmo é que vai ser um jogaço. Enquanto França, Espanha, Inglaterra e Argentina estão focadas nesta Copa, outras seleções já miram a Copa de 2030. É o caso da seleção brasileira, principalmente depois do país ver viralizar na internet um vídeo feito por inteligência artificial em que o Neymar mais velho aparece perguntando para o Neymar criança se vale a pena ele se estender por mais um ciclo de Copa do Mundo para tentar lutar pelo Hexa na Copa de 2030. O assunto ganhou as redes sociais, está todo mundo dando opinião. Inclusive, o ex-jogador Ronaldo Fenômeno falou que Neymar não deve tomar decisão no calor da emoção, no calor da eliminação. Tem que pesar as questões físicas e as questões técnicas. E você, apoia o projeto Neymar 2030? Mais informações de Copa do Mundo você acompanha na segunda edição do Bate-Bola Litoral. Um abraço!
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0: Ontem saiu mais um resultado do Ibope.
1: E o que, que deu esse resultado, hein, Bruninho? Me recorde, refresque my memory.
0: Ah, tá igual a menina lá, já tô acostumado.
1: Tá acostumada. Acostumei.
0: Acostumei. E você, molecote, tá ouvindo a Litoral onde? Chama no zap.
1: Chama no 999-861050.
0: Fala aí como é que tá o tempo, se tá frio. Você viu que choveu o granizo ontem lá em Colatina?
1: Em Colatina, por incrível que pareça, né? Que incrível.
0: Doideira.
1: Chocada. Colatina sempre sendo Colatina, né? Diferente. Um lugar típico aqui no nosso estado.
0: Caraca, choveu granizo lá em Colatina. E aí, onde você tá? Agora, se choveu granizo em Colatina, eu tô preocupado.
1: Aonde você tá preocupado?
0: Com Japira, né?
1: Não, Japira, será que foi?
0: Será que aconteceu alguma coisa em Japira?
1: Será que tá tudo bem? Chegou algo?

0: Boa tarde, Bruninha, amiga Nath. Olha, tô terminando esse solzinho, abriu agora. Passei friozinho essa noite, tá chuvinha, né? Aham. Foi o granizo que veio fora, aquela tina, né? Ontem à noite. Às vezes aqui não. Já tava frio pra chuva.
1: Graças
0: fria.
1: A Deus.
0: Agora tá aquele sol abrido, né?
2: Abrido.
0: Entre nuvens. Abrido. Ah, você no litoral todo dia, o litoral tá legal. Vou te sacar nos todos.
2: Tá bom.
1: Ai. Ai.
2: Ai. Ai, que granizo.
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2: Gilber Uber, Gilber Cash, vai!
4: Bruninho, moleque, Natizinha, molecota, minha ídola antiga. Gilber Uber aqui passando no melhor horário de almoço do mundo com Bruninho e Natizinha até às 15 horas, molecote. Você tá doido? Bruninho Nath, na Litoral eu tô legal, na campeoníssima do Ibope. Parabéns pra nós, parabéns pra vocês, parabéns pra todo mundo. Parabéns pros ouvintes, eu nem sei mais como comemorar.
2: Eu também
4: sabe
2: não.
4: Sabe quando que a Litoral é campeã do Ibope, Bruninho Nath?
2: Ah.
4: Toda hora, toda hora, toda hora, toda hora. Na Litoral eu tô legal, é nóis, fui.
1: Toda hora, toda hora, toda hora, toda hora.
2: Toda hora, o Bruninho, Lili, Tora... É, música, eu gostei dessa.
1: Toda hora,
2: Bruninho, Lili, Tora... Ô, Lidiana, boa tarde.
5: Nath, boa tarde.
1: Boa tarde.
5: Colar de ligadinho com você. Manda alô aí pra mim, passa meu áudio aí, que seu Bruninho Molecote passou meu áudio. Não, tá?
1: Bruninho.
5: Vou falar com ele, não, deixa ele aí.
1: Não fala com ele não, Lili,
5: eu sou preferida dele. Deixa ele.
1: Beijo
5: pra você, um ótimo dia. Tô aqui te curtindo. Aqui, ó, maravilhosamente,
1: tá
5: no meu horário de almoço.
1: Graças
5: na
1: a
5: litoral,
1: Deus.
5: Eu tô legal, Lidia Scarpaz da Continental.
1: Um beijo,
5: beijo,
1: Bruninho.
2: Ai, a Amanda agora voltou as pazes comigo.
1: Não, voltou não.
2: Ela mandou beijo, Bruninho.
1: É porque ela é empática, ela tem um coração mandou, bom. Voltou. Vai fazer as pazes é uma palavra muito forte,
2: ela
1: né,
2: Lidia? Voltou as pazes.
1: Ai, eu não mando o áudio dela.
2: Aí, ó, a Rebeca Andrade, lá de Colatina, mandou a foto do granizo que caiu. Olha o tamanho do granizo que caiu lá
1: rapaz,
2: nela.
1: Rapaz, se bate na cabeça, eu desmaio o caboclo, hein, rapaz? Você tá doido?
2: E aí, ô?
1: Caiu na gaveta dela?
5: Boa tarde,
1: caiu
5: na gaveta dela?
1: Caiu na gaveta dela?
5: Sou. Agora vim que ela tira atenção, mas ontem à noite caiu umas pedrinhas de granizo pra nós. Eu peguei duas pedrinhas pequenas. Vou até mandar pra vocês, pra vocês verem. Sou eu, a Rebeca Andrade, de Colatina. Não vou. Ô, molecote, não mexe nas minhas gavetas, molecote. Beijo, beijo.
1: Ô, molecote, não mexe nas gavetas dela, não, rapaz.
2: Não mexe no granizo
1: não mexe,
2: dela.
1: Não mexe nas gavetas dela, não, véi.

0: Fazer o quê?
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1: Eu adoro também. Manda mensagem aqui no WhatsApp, estamos te esperando.
2: 999-86-1050.
1: Direto com a participação do povo aqui no nosso WhatsApp. Tem áudio, tem alô, tem mensagem, tem tudo aqui.
2: É, depende também de tudo, né?
1: Tem
2: não
1: tudo.
2: Tão tudo.
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1: Resultado dia...
2: 31.
1: 31 de julho.
2: Fechando as nossas comemorações de aniversário.
1: Boa! Ó, o Fernando tá lá em Cachoeiro. Fala, Fernando!
3: Não
2: é Fernanda, não?
4: Fernanda? Boa tarde, Natizinha. Tudo beleza com vocês?
2: Tudo beleza.
4: Estamos aqui no sítio, aqui em Gorgo do Ouro, em Itapemirim, curtindo o litoral, curtindo as férias do meu bebê, Sté e Carlos Henrique. E estamos aqui ligadinho no litoral, porque no litoral tô mais que legal. E passar as férias das crianças sem assim, litoral, né? Não é a mesma coisa.
2: Não é.
4: Beijos. Terçou, bebê.
2: Abraço pra você, Fernandinha. Boas férias aí pras crianças, viu?
1: Eliane de Maria Ortiz, minha amiga. Coloca a Eliane aí. Alô, Eliane.
2: Cadê?
5: Bom dia, Natizinha. Bom dia, Bruninho.
1: É de manhã ainda.
5: Eliane, entregadora. Hoje eu quero que vocês mandem um alô especial pro amor da minha vida.
2: É quem?
5: A razão do meu viver.
2: É
5: meu
2: quem?
5: Filho João Henrique, que tá completando 21 anos de vida.
2: Opa! Oh, happy birthday!
5: Que Deus abençoe muito a vida dele. É um menino que dá orgulho pra gente. Muito orgulho. Se tornou um homem incrível. Então, eu gostaria que vocês mandassem um alô especial pra ele aí. Tá bom?
2: Tá bom. Tá mandado, então. Um beijo pra você, Eliane. Tá curtindo com a gente também. Happy birthday pro filhote, tá?
1: Cara, mas ela falou que o filho dela tem 21 anos.
2: É isso aí.
1: A foto dela. Ela tem cara que tem filho de 21 anos.
2: Tem não.
1: Ela é mais nova que nós, Nath.
2: Não é possível.
1: É, tem um troço errado aí. Depois
2: algo de errado não está certo, entendeu?
1: Talvez você não fale que você tem cara de menino de 21 anos, não.
2: Não, tem não, tem não. Não dá, a CUT tá boa.
1: Tá boa.
2: A Uninja Netson tá por aqui também. Gil Schwarzenegger, Jardim América. Sabrina Martins, de Consolação.
1: Vamos ver quem é que tá aqui. Oi, Caleb.
6: Boa tarde pra nós.
7: Ei, Bruninho.
1: Oi.
7: Ei, Natizinha.
2: Ei.
7: Tudo bom? Sou Caleb de Vila Nova de Colares.
1: Caleb.
7: Tô de férias, só que minha mãe me obrigou a fazer o rastinho na casa. E manda um oi, boa tarde aí pra nós.
1: A mãe obrigou.
2: E tá errada? Não tá, gente. Não tá.
1: Ah, não, menino.
2: É pra você aproveitar as férias do melhor jeito, entendeu?
1: A mãe obrigou uma casa.
2: O Cazuza tá aqui também, Bruninho.
1: Cazuza, fala, Cazuza.
2: Aí ele, ó, falou bem assim, ó. O safado do Léo Pestano colocou um gerente na loja pra não trabalhar mais, você acredita?
1: Ah, tá com dinheiro, né?
2: É, homem com dinheiro, outra
1: vida
2: coisa.
1: Fácil.
2: Agora ele quer ficar fazendo videozinho pro Instagram, você viu?
1: É, agora ele tá tirando onda lá.
2: Ficar fazendo videozinho pro Instagram. É isso, né?
1: Sabrina Martins de Consolação, dá lá. Vocês merecem esse resultado do Ibope. Obrigado, Martins.
2: Obrigada, minha linda.
1: Oh, Sabrina Martins de Consolação. É isso. Ô, Nath, continue participando aí no nosso WhatsApp. Daqui a pouquinho tem mais áudio do povo, porque tá na hora de tocar música. Artista capixaba fazendo sucesso na nossa programação.
2: É, quem é?
1: Álvaro Nobre. Participação de Israel e Rodolfo. Censurem os amores.

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2: 45 minutos de música, edição premiada, rolando pra você aqui da Litoral. Resultado da promoção dia 31 de julho. E tá valendo pra você.
3: Valendo pra você, bebê. Um par de convites pro Open Bar do Belo.
2: Acesso ao camarim.
3: E também um smartphone.
2: Isso aí, pra você tirar foto com o Belo lá no seu celular novinho.
3: Então não dá mole, é resultado dia 31 de julho, tá bom?
2: Vai anotando a sequência pra concorrer. O Jean Javarini tá ouvindo a Litoral lá em Lagoa do Meio, mandando boa tarde pra gente, Linhares. E também a Ruth do BGV, bairro Grande Vitória. Fechadona com Bruninho e com a Nath, mandou foto do filho, da Nora e neta no forninho, a Valentina.
3: Oh.
2: 7 aninhos, o filhote 25 anos.
3: Gracinha, um beijo pra vocês, que Deus abençoe, viu?
2: E essa aqui a gente tem tempo que não escuta.
3: Quem?
2: Vai! Vai!
3: Cadê? Quem não?
2: Tá agarrado. Garrou.
3: Boa. É isso?
2: Garrou. Vamos ver se vai. Vamos ver se vai.
4: Boa tarde, boa Bruninho tarde. Molecote. Boa tarde, Nath, sua lindona. É o Marcos Dobby, carreteiro, diretamente aqui do bairro Vila Rica, Caxita, Pimirim. Ouvindo vocês em 101.1.
2: Aí.
4: Bom trabalho aí. Espero que esteja bem com vocês. E com vamos certeza. Que vamos, hein? Com fé e gratidão.
3: Exatamente.
4: Valeu, valeu.
3: Valeu, valeu.
2: Com a gente tá tudo bem, Marco Gobi, com você, meu pai.
3: Com você é sempre uma incógnita, né, meu amigo? Eu espero que esteja tudo bem, tá? Pelo amor de Deus.
2: Dele, dia desses aí.
3: É mesmo?
2: A gente tem que comprar um caminhão de sal grosso e mandar lá pra ele de presente, vamos?
3: Um caminhão? Eu acho que uns 10 caminhões é pouco ainda. Abraço, meu amigo.
2: Nosso amigo Marco Gobi. Fernando!
5: Ô, Bruninho, aqui é Fernando de Santa Rita. Você se enganou aí, cara. Mas você quase acertou, hein? Eu tava em Cachoeiro mesmo, agora tô descendo pra Castelo e Venda Nova.
3: Aí, ó.
5: Mete marcha, partiu.
3: Mete marcha.
2: Vai metendo.
3: Ê, lasqueira.
2: Parceiro.
3: A Berê também tá com a gente, junto com o filhote Matheus. A Claudinha também tá com a gente. E o Marcos Vinícius tá curtindo também.
2: Boa. Cadê o Fábio?
3: O Marcos Vinícius mandou áudio também.
2: Quem mandou?
3: Marcos Vinícius.
2: Vou lá abrir.
3: Depois você encontra aí.
5: Boa tarde, Natizinha. Boa tarde, meu parceiro Boninho Molecote.
3: Molecote.
5: Tamo que tamo aqui, ligadaço na Litoral, tá? Pra onde eu vou, eu só ouço a Litoral.
2: Ele
5: que Deus abençoe a vida de vocês e a cada um da Rádio Litoral.
2: Hoje tem
5: e
2: alôzinho?
5: A todos os ouvintes. Vamos que vamos.
2: Hoje tem alô pra eles?
5: Manda alô pra aquelas pessoas maravilhosas da minha
3: Quem
5: vida,
3: é
5: né?
3: Essas pessoas?
5: Que não preciso nem de eu falar o nome, né?
3: Quem é?
5: Terçazinha maravilhosa. Fui, bebê. E na Litoral? Eu tô mais que legal.
3: Não lembro quem são as pessoas maravilhosas da vida dele, Bruninho.
2: Ô, Nath, é o Davi Lucas.
3: Ai, a Maria Eduarda, ah, entendi.
2: Ô, Gabriel.
6: Boa tarde, Natizinha. Boa tarde, Bruninho Molecote. Aqui é o Gabriel Santana.
3: Errou,
6: oi,
3: não, hein?
6: Embaixador do Moto Aplicativo.
2: É,
6: passando pra poder parabenizar todos os ouvintes da Litoral, todos os locutores, toda a equipe da Litoral, porque mais uma vez nós somos a número 1, a campeã, a primeiro lugar no Ibope. Como diz a Natizinha, não vejo ninguém na minha frente, bebê. Você tá doida, Litoral sempre é melhor.
2: Boa.
6: Na Litoral, eu tô legal.
3: Abraço pra você, Gabriel.
2: Boa, Gabriel, molecote. Ah, e aí, você vai participando aí no nosso WhatsApp, mandando seu boa tarde, chama no contatinho.
3: 1999-861050, um beijo pra você, pro Rafael Rangel também aqui, ó. Irmão do nosso querido chefe, Marcelo.
2: Acabou de passar aí,
3: ó. Rafael Janchieta, abraço pra você, Rafael.
2: Boa. Só mais um, só mais um.
7: Bom dia, oi, Bruninho Molecote.
3: Tá
7: falando aqui do lado do Bartô Tapiano. Manda um alô pra nós aí.
2: Quando?
7: Tô na boleia do caminhão aí, ó, dia a dia.
2: Ah.
7: Vamos que vamos, galera. Primeiro lugar, galera. Responsabilidade tá no trânsito. Falou, galera.
2: Falou.
7: Vamos que vamos, galera.
2: Aí, galera.
7: Boa terça-feira pra todos.
2: Valeu, galera.
3: Valeu, galera. Valeu.

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0: Não, menino, hoje é terça-feira ainda. Você tá com pressa?
1: Me alcança que esse é sucesso.
0: É sucesso, calabreso. 1h36. Boa tarde.
1: Boa.
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1: Litoral, é claro.
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0: 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Áudiozinho do povo, mensagenzinha e tal.
1: Quem tá aí?
0: Careca Paraguaio mandou uma mensagem, mandou um vídeo gigante aqui, vamos escutar. Vamos ver se dá pra escutar.
3: Cadê? Isso aqui, todos já conhecem o carro do Carioca, né?
0: Ele mandou vídeo falando do carro dele.
1: É isso.
0: De novo, como se a gente não conhecesse.
1: Não, e o carro dele tá tão famoso que ele levou nosso colega de trabalho. Esses dias, nosso colega de trabalho postou no Instagram o carro dele.
0: Só acho que ele não sabia que nosso colega trabalhava aqui, porque senão ele ia ficar perturbando o cara, né?
1: Exatamente. Mas ele ficou famoso, hein, Careca? Ficou.
0: Rosângela de São Miguel tá ouvindo. Oi, Rosângela.
4: Oi, Bruninho. Ei, Natizinha. Boa tarde. Tudo bem com vocês? Sou eu, Rosângela Bernardoni, do bairro São Miguel,
0: em Palatina.
4: Menino, ontem choveu muita, tá? Muito granizo. Uhum. Deu medo, hein?
0: É.
4: Parecia que era pedra que alguém tava jogando no portão. Pelo amor de Deus.
1: Mas, tipo, era pedra.
4: Mas graças
1: do céu,
4: a Deus,
1: né?
4: Não aconteceu nada, nem na minha casa, nem nas casas dos
0: vizinhos.
4: Mas deixa eu mandar uma boa tarde pra vocês, pro meu esposo Paulo,
0: lá,
4: pra
0: né?
4: todos da cadeira cativa. Para os meus filhos, Patrick, Pablo e Parley.
1: Reclama que é calor demais.
4: E beijos, tenha uma ótima tarde.
1: Abraço para você, minha linda.
0: Aquela passagem bíblica, aquele que nunca pecou, atira a primeira pedra.
1: Ai, deixa eu ver.
0: Aí o Cristo começou a tacar pedra.
1: Vai, toma.
0: Tô brincando aí com a palavra de Deus.
1: É você que tá falando.
0: Juberubi mandou mais um áudio.
1: De
0: mais
1: novo?
0: Um, cara. Acabou de rodar o Juberubi.
1: De novo, gente.
0: Deixa eu ver se é alguma coisa que for.
1: Amarildo. Amarildo Cabral falou assim, Natizinha, Bruninho, tava em Vitória, fui em Guaçuí e tô quase chegando já em Jerônimo Monteiro. Tá Jerônimo Monteiro indo pra lá, curtindo a Litoral.
0: Amarildo, o gatinho de Guaçuí. Mais um aqui, o Carlos.
1: É Jiberubi de novo?
0: Não.
1: Bom.
0: Acabou de rodar, vou rodar de novo, não.
5: Boa tarde, Litoral.
1: Boa tarde.
5: Aqui é o Carlos, falando da cidade maravilhosa do Espírito Santo, a cidade de montanha.
0: Ah, pensando que era o Rio, cidade maravilhosa.
5: Desejo aí um... Um alô pra todos vocês, ouvintes.
0: Aham. Valeu, molecote.
1: Abraço pra você, lindeza.
0: Leonardo Machado, tá ouvindo? Oi.
6: Boa tarde, Bruninho Molecote.
1: Oi,
6: boa tarde,
1: Gatinha.
6: Dá alô pra minha filha hoje, tá fazendo aniversário hoje.
1: Aham.
6: A minha filha Stephanie, que tá fazendo aniversário hoje. 19 aninho.
1: Parabéns.
6: Dá um parabéns pra ela aí. Escutando a Litoral. Uhul. Boa tarde pra todos aí e uma boa tarde.
0: Parabéns,
1: Happy Birthday! Beijo, lindeza! Parabéns, 8 anos de vida!
7: Boa tarde, Litoral, Natizinha, molecote, fala comigo, Marcos Início de Praia da Costa aqui. Gostaria de mandar um abraço para os colegas de trabalho da EGEC que ficou faltando a última vez. Geda do Salgado, Luciano, vulgo Agente Smith, Marcelo Cintura Solta e o aniversariante de hoje, Rainer Tchutchucão, mais conhecido como Presida.
1: Aí, ó.
7: Valeu, um abraço. Na Litoral, eu tô mais que legal.
0: Meus amigos cabuloso.
1: Igualzinho a voz do caveirão do Uber.
0: Eu tenho certeza que é.
1: Deve ser parente. Abraço, Marcos Vinícius.
8: Oi, Natizinha, bom dia. Meu nome é Joemi.
1: Bom dia.
8: Vim do Espírito Santo, moro aqui em Ponta da Fruta e eu tô ligado todos na Litoral.
1: Arrasou, minha linda. Um beijo pra você.
0: Oi.
9: Boa tarde, Bruninho. Boa tarde, Natidinha. Sou
1: Boa.
9: Eu, Sônia, de Boa Vista.
0: É a Sônia.
9: Na Litoral, eu tô legal. Manda uma música aí pra mim. Gustavo Mioto. Qualquer uma delas,
0: Gustavo
9: tá?
0: Mioto?
1: Essa
9: beijo,
1: boa.
9: Beijo. Tô aqui
1: vai
9: trabalhando,
1: agora,
9: mas tô ouvindo vocês, tá? Beijo, beijo, meus lindão.
0: Não vou tocar Gustavo Mioto, não, mas vou tocar essa aqui que é igualzinho Gustavo Mioto.
1: É qual?
0: Ainda bem.

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0: litoral, eu tô legal.
1: Você me deixou na temporada.
0: Diego e Vitor Hugo, fechando sequência. De nada, molecote.
2: É isso.
0: Vamos lá. Vai. Na hora da coincidência.
2: Litoral, 14 horas e 14 minutos.
0: Tudo igual, molecote. Significa que...
2: Nada. Não, significa nada, nada, nada, nada, nada.
0: Tem o auge da crise, menino. Você tá querendo dizer que isso aqui não é nada?
2: Cadê?
3: Boa tarde, molecote. Boa tarde,
2: tarde, molecote.
3: Acabei de chegar. Natizinha, adivinha de onde?
2: Faça fácil.
3: O Bruninho sabe que eu falei com ele de manhã cedo. Estava

0: ligadinha com ele lá.
1: Passa, passa.
0: Beijos, estou aqui agora já curtindo vocês e ouvindo. Cris de Vila Graúna.
1: Mas chegou de onde?
2: É, chegou, menino. Você tem que saber de onde que ela chegou.
1: É do Passa Fácil, tenho certeza. Tenho certeza. Beijo, Cris.
2: Ó, Neuza Silva tá ouvindo a Litoral, lá de Cristóvão Colombo, Cildo Carvalho de Coqueiral, Genevieve, lá de Jardim Tropical, esse povo, tu tá querendo ir no aniversário da Litoral.
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2: Isso, vai ser com Glauco. Manda aí e boa sorte!
1: A Lucineia Bosquete de Graúna tá por aqui, Ana Lés de Tapuã, Salmo Cardoso de Serra Dourada 1 também.
2: Vamos lá, mais gente mandando mensagem. Ah, Vanderlei, de Presidente Kennedy.
1: Ah, Franciane Motoguel.
2: Ô, Netinho Victorino, também tá aí, Netinho, fala aí.
1: Oi, Netinho, lá de São Torquato ele.
3: Fala, Bruninho, boa tarde. Rapaz, a Natizinha foi convidada a desfilar de passista. Será que ela sabe sambar?
1: Sei não.
3: Não vou falar meu nome não, que ela sabe quem é.
1: É o Netinho.
2: Não vou falar não.
1: Não fala o nome dele não, que ele sabe quem é.
2: Tá bom.
1: Depois de botar no outdoor o nome dele. Mas eu não sei não, esse é o problema.
2: Dá tempo de aprender, falta um ano.
1: E agora eu já posso entrar como passista, porque agora eu já fiquei bonita, entendeu? Porque passista tem que ser bonita. Aí eu já entrei bonita, agora eu posso ser passista. É ou não é?
2: Não, eu conheço gente que é passista.
1: Não, Rafael, você para.
2: Rafael do táxi, mandando alô pro Cabaré da Amizade.
1: Antônio Alves do Itaquari e Claudinha Rocha, Claudiene Rocha de São Pedro 3.
2: Separa, Dantezinho.
1: Separa.
2: Quem juntou, separa.
1: Tô Fabiano, separando mesmo, hein?
2: Motorista da Tex Engenharia. Fabiano da Tex Engenharia. Valeu, molecote. Boa viagem. Para, Dantezinho. Vai, Vavá.
4: Boa tarde, Natizinha. Boa tarde, Bruninho Molecote. Vavá aqui da Serra. Bora aqui, bora. Vamos
1: fala,
4: aqui.
1: Vavá.
4: Vamos, bora aqui, embora, hein?
1: Uh-huh.
4: Bruninho, só pra lembrar, só pra recordar, porque ontem você deixou a Natizinha em dúvida, né?
2: Uh-huh.
4: Anteontem, o Flamengo disputou o amistoso no Algarve, né?
2: Ah,
4: e conseguiu empatar com o River Plate, né? Vencer o Lausanne Sport e o Benfica de 2-1. Sabe por quê? Seleção brasileira é assim. Ganha. Não perde. Na Litoral, nós estamos muito mais que legal. E nação rubro-negra tá legal.
1: É isso.
2: Tá bom, babá.
1: Mas hoje tem seleção, essa semana vai ter seleção jogando, né?
2: Hoje tem.
1: Vasco da Gama.
2: Não, tem. Essa semana?
1: Essa semana.
2: Nem eu tô sabendo.
1: Uma amiga minha postou no Instagram.
2: Nem eu tô animado pra isso.
1: Me mostrou.
2: Lucineia Bosquete de Graúna, Ana Leia de Itapuã tá ouvindo também.
1: Melquinho Leite, Antônio Ferreira Borges, Rafael Cardoso, um abraço pra você.
2: Salmo de Serra Dourada, Antônio Alves de Itaquari, Franciane de Jardim Limoeiro.
1: Bruna Carolina do Santo André, Lorena Santos do Ourimar, Elisete Pereira por aqui também.
2: Álvares.
5: Boa tarde, Natizinha. Boa tarde, Bruninho.
1: Oi. Boa.
5: Quase acabando o horário de almoço.
2: Já acabou.
5: Mas eu tô passando pra dizer que eu tô aqui ligado na Litoral.
1: Boa.
5: Acabando o horário de almoço de vocês, né?
2: Aham.
5: Uhum. Da Litoral aí, mas o meu vai começar ainda.
1: Ixi, tá fácil.
2: Tá bom, Álvares Dias.
1: Abraço, Álvares.
2: 2h17 na Litoral. A música para, por acaso?
1: Claro que não.
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1: 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Você que tá ouvindo a Rádio Litoral agora tem aquele momento de notícias. Bora com as informações da sua tarde. A camisa usada pelo goleiro Vozinha, destaque da seleção de Cabo Verde na Copa do Mundo, foi leiloada por cerca de R$65 mil, tornando-se a camisa de goleiro mais valiosa já vendida pela plataforma Match Worn Shirt. A peça utilizada na partida contra a Arábia Saudita superou os valores arrecadados por camisas de Alisson e Manuel Neuer. Pelo Alisson, tudo bem. O item foi comprado por um torcedor dos Estados Unidos após receber 59 lances de participantes de 16 países, incluindo o Brasil, onde o Vozinha tá muito famoso, né?
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1: Quem busca uma oportunidade no serviço público pode aproveitar, hein? Porque o Espírito Santo está com 15 concursos públicos e processos seletivos abertos, somando mais de 1.200 vagas, além de cadastro de reserva. Os salários, né, chegam a R$ 7.500 com oportunidades para cargos como soldado da PM, médico psiquiatra, professor, agente comunitário de saúde, veterinário, contador, engenheiro agrônomo e outros. Os prazos variam conforme cada edital e todas as informações podem ser consultadas no portal de concursos de A Gazeta, lá em agazeta.com.br.
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1: Moradores do bairro Jardim Camburi, em Vitória, voltaram a relatar um forte mau cheiro na região conhecida como Penicão. Segundo os relatos, o odor tem sido frequente, principalmente durante a noite e nas primeiras horas da manhã, afetando a rotina de quem vive e trabalha no bairro. A companhia Espírito Santense de Saneamento, a CESAN, informou que segue monitorando a região e realizando ações para minimizar o problema enquanto moradores cobram uma solução definitiva. Eu que passo por ali de vez em quando de moto, sinto o cheiro. De repente quem passa de carro, vidro tudo fechado, não sente, né? Mas molecote, eu passo ali de vez em quando na orla de moto e vem tudo na minha cara. Tá complicado mesmo.
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0: Vai, molecote, pode ir?
1: Vai.
0: Vai.
1: Vai. Saindo agora a parte de convites para curtir a nossa resenha, dia 24 de julho. E quem faturou foi você.
0: Eu.
1: Antônia Alves, final de telefone 6044 do Itaquari.
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0: Agora 12h56, estou vazando no Capinado. E amanhã estou de volta às 10 da matina aqui na litoral.
1: Beijo pra você, molecote. Eu continuo até às 5 da tarde, então não sai daí não, bebê.
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3: Na Litoral, tá legal? Agora são 3 horas em ponto, bebê. Começando mais uma edição premiada dos 45 minutos de música, tá? Valendo pra você, par de convites pra curtir o show do Belo, dia 8 de agosto, Open Bar, lá no Shopping Vila Velha. Vai ter também um smartphone e a sua visita ao camarim para conhecer Marcelo Pires, vulgo Belo, no dia 8 de agosto. Tudo isso vai ser sorteado no dia 31 de julho pra participar daquele esquema que é muito fácil. Anota a sequência completa com o nome da música ou quem canta e no final cadastra lá no site litoralfm.com.br. Não dá mole, tá? Anota o máximo de sequências possíveis pra você poder concorrer a esse presentaço, pra você conhecer Belo diretamente no camarim. Inclusive, talvez você queira assistir o show e falar, ah, quero garantir meu ingresso logo. Manda a senha Belo na Litoral. Senha Belo na Litoral, essa senha você manda no WhatsApp 999-861050, que vale parte de convite pra curtir o show do Belo no dia 8 de agosto, lá no Shopping Vila Velha. Resultado já já. Participe, boa sorte.
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2: 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Na Litoral, tá legal, agora são 3 horas e 18 minutos. Você acabou de curtir Country Beach com Pedro, Paulo e Alex. Que delícia! Da sequência também, valendo pra você, parte de convites, Open Bar pra curtir no show do Belo dia 8 de agosto. Tem também o seu smartphone e sua visita ao camarim. A sequência não acabou. A gente só vai aqui no nosso WhatsApp, o 999-86-1050. Tem uns áudios aqui pra poder rodar, até do horário anterior. Bora ouvir, vai lá.
3: Tá, Matizinha.
2: Ah.
3: Boa tarde, tio Brilhinho. Aqui é Helena, Santana. Na Litoral, tá legal. Primeiro lugar geral.
2: Maravilhosa, Helena. Um beijo pra você, sua linda Helena, que já tá acostumada, assim como nós, ouvintes assíduos da Rádio Litoral, ao nosso primeiro lugar geral no Ibope. Beijo pra você, Helena, sua linda. Postamos até um videozinho lá no Instagram da Litoral, no @litoralfm, com um áudio da Helena que ela participou aqui junto com o Holiday. Um áudio assim, ó, uma fofura, o áudio da Helena. Beijo pra você, Helena. Beijo pra ele, nosso amigo corredor Matias.
4: Alô, Bruninho Molecote. Matias aqui, da
2: Fala,
4: Protevix.
2: Fala, Matias. Você só puxa
4: ó,
2: saco do Bruninho
4: agora,
2: mesmo,
4: eu quero
2: né?
4: Você lá na corrida, hein, na Protevix Night One.
2: Aham.
4: Vai ser um super evento, Samba Júnior, a partir das 18h30, largada às 20 horas.
2: Eu vou, tá?
4: E depois o pós-corrida com Samba DM, muita ativação.
2: Ah, é bom
4: vai
2: demais.
4: Vai ter chope, pula-pula, um monte de coisa bacana.
2: Arrasou, Matias, um beijo pra você, lindeza. Olha que eu vou também, você falou do Bruninho aí. Mas domingo você me convidou e tô querendo marcar a presença sábado na Protevix Night Run. Beijo, meu amigo.
5: Bruninho, ele acorde.
2: Esse banho, Tatinha.
5: Só comer e ver vocês, abraçar vocês, beijar. A vocês.
2: Ai, que delícia.
5: Litoral, minha rádio.
2: Um beijo pra você, Tatinha. Ela que tá querendo vir no Resenha Litoral com o Glauco, que vai ser sexta-feira, sem ser essa sexta-feira, a próxima, dia 24 de julho, comemoração dos 32 aninhos da Rádio Litoral. Bom demais. Fala, Richard, boa tarde.
6: Boa tarde, Natizinha.
2: Opa!
6: Tô aqui descascando um aipim pra fazer um bolo de aipim.
2: Ai, bolo de aipim é bom, hein?
6: Descascando mandioca,
2: nossa.
6: Bruninho. Você gosta de mandioca?
2: Ainda bem que é coisa do Bruninho. Ó, pra lá, pra ele lá, hein? Não vem com essas ideias me perguntar pra mim, não, hein? Fernanda Peron do República, Núbia Olímpio de Pitanga na Serra, Elô Bosquete de Graúna, Jussara Soares de Boa Sorte, Orlandina Bosquete de Graúna tá aqui também, Simone Botelho de Nova Rosa da Penha 2, Rosilene de Porto de Santana, Robson Ferreira Dutra do Rio Marinho Vila Velha, abraço também pra Matheus Fernando de Guarapari e só falta você. Manda mensagem pro 999-86-1050.
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2: 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Na Litoral, tá legal, agora são 13h32, anota mais uma, Mumuzinho, fechadão com amor, ainda fazendo parte da sequência, valendo pra você parte de convites pro Open Bar do Belo, um smartphone e sua visita ao camarim pra conhecer Marcelo Pires, vulgo Belo, de perto, assim, frente a frente, gente, que honra, né? Eu já conheci o Belo uma vez, ele é, assim, sensacional. Espero ter a oportunidade de conhecê-lo, vê-lo novamente, pessoalmente, assim como você tá tendo essa oportunidade para concorrer ao seu par de convites, Open Bar e também a visita ao camarim. Continua anotando aí que não acabou não, tá? Mas aí, bora aqui no nosso WhatsApp, fala comigo, minha bebê.
3: Boa, boa, boa. Saudade, Natizinha, minha bebê.
2: Ô, oh, minha
3: hoje
2: bebê.
3: Eu posso dizer saudade de você, Rodeleg de Interlagos, mais conhecida como Carioca, mano, de aplicativo. Bora pra cima que pra baixo é contra a mão. É, Natizinha, minha segunda sem lei me derrubou.
2: Você tá doido?
3: Tô só um bagaço.
2: Você tá doido?
3: Vamos trabalhar, né? Porque eu tô na cilindra.
2: Um beijo pra você, minha bebê. Nosso Carioquinha Rosenberg, motorista de APP, Robson Ferreira do Rio Marinho, Jô Guimarães, a Josélia Guimarães de Marcílio de Noronha Viana, a Lohane do Marcílio de Viana também, a Andréia de Novo Horizonte Cariacica, Andréia. Qual é o sobrenome da Andréia? Deixa eu descobrir aqui. Ih, não tem não o sobrenome dela, não. Mas é a Andréia de Novo Horizonte, que mandou a senha, querendo concorrer aí, ingresso pro Belo. Mas a senha pra concorrer ingressos pro Belo é a seguinte. Belo na Litoral. Senha Belo na Litoral vale pra você. No final da próxima hora, parte convite pra curtir Belo no Shopping Vila Velha, dia 8 de agosto. Senha Belo na Litoral. Manda aqui no nosso WhatsApp 999-861050. Nesse WhatsApp você também manda beijo, manda abraço, manda seu alô, manda o que você quiser. Fica à vontade e, claro, continua a anotar muita música por aqui que vale prêmios.
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0: Arauto Legal, 13h42, fechando sequência com Marília Mendonça, Leão.
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0: 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E agora é o momento. Você que anotou toda a sequência, vai pro site lá no litoralfm.com.br pra se cadastrar, tá? Que vale pra você parte de convites. Open bar no Show do Belo. Um smartphone, sua visita ao camarim também pra conhecer o Belo pessoalmente. Dá aquele cheiro no cangote, fazer o que você quiser, tirar aquela foto. Então fica à vontade, no dia 31 de julho tem resultado de promoção. E quem sabe você não é o sortudo ou sortuda que vai levar pra casa esse presentaço da Rádio Litoral em comemoração. São os 32 anos da número 1 no Espírito Santo, bebê. Você vai tirar a maior onda. Então não dá mole, não. Continua anotando. Essa sequência já acabou. Mas hoje tem sequência o quê? Às 18 horas tem mais uma sequência. Às 8 horas da noite tem outra sequência. 22 horas, mais uma sequência para você também poder anotar e participar e concorrer a esse presente da Rádio Litoral. Isso só hoje, tá? Fora as demais sequências que você vai conseguir anotar até o dia 31 de julho. Então, dá mole não, participa e boa sorte. Aqui no nosso WhatsApp, manda beijo aqui pra galera. Tem a Gil Souza do Prolar, Alexandre do Jacaraí. Quer saber? Vou mandar aquele abraço. Acho que vai ficar mais legal, mais gostoso e mais divertido também. Bora lá. Pro Rony de Guarapari, também pra Lúcia Fonseca de Itapuã, Vila Velha, Ramuandra no Jardim Carapina na Serra, Wallace Costa de Santa Paula, também Vila Velha, Francine, não Francine não, Franciane, nossa moto girl, Jardim Limoeiro, beijo pra você, a Devânia Marinho tá ligada com a gente em Guarapari, o João tá curtindo também, João Mendes como pinguim, olha... É o Pinguim da Barra do Saí, Gil Schwarzenegger, Jardim América, Jennifer de Graúna. Um beijo pra você, querendo ganhar um ingresso pro Belo, pra levar o maridão que faz aniversário no dia 7 de agosto. Olha só, presentaço, hein, presentaço. E a Lúcia Braga de Graúna também. Eu vou pro intervalo comercial rapidinho, mas volto já já. Antes de ir pro intervalo, a gente sempre tem um recado muito importante pra dar pra você aqui na Rádio, que é o número 1, né? 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

0: Jegues!
1: Sorriso Maroto, muito barulho, São Paulo!
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0: última vez é doída, hein?
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0: Na Litoral, tá legal? Agora são 4 horas e 19 minutos. É 4 e 19. Você vem comigo, Nathzinha no comando, até as 5 da tarde. Ainda por aqui com a Rádio Litoral, junto com você. Então vem me fazendo companhia. Chama no zap, o 999-861050. A sua participação sempre mais do que bem-vinda. Manda beijo, manda abraço, manda alô. Manda também a senha, valendo parte de convite para você poder curtir Belo. Belo, dia 8 de agosto, no Shopping Vila Velha. Senha Belo na Litoral. Senha Belo na Litoral. Essa é a senha que você vai mandar no nosso WhatsApp. O 999-861050. Não dá mole. Manda aqui no nosso WhatsApp pra você concorrer ao seu par de convites, tá? Abraço aqui pra Carla Lucélia, que é Itapuã, em Vila Velha. Robson Ferreira, do Rio Marinho. A Devânia Marinho, de Guarapari. Primeira vez mandando mensagem. Tá dando na torcida aí pra concorrer, pra garantir seus ingressos pro Belo. Um beijo, Devânia, participa sempre, tá? Quem sabe você não ganha. Talvez seja hoje, talvez seja na próxima, mas o importante é participar e torcer. Ninja Nedson tá por aqui, Teice de Morada de Laranjeiras, Leandro Greg de Sotelândia, Franciane de Agile Moeiro, Cris, minha best de Vila Nova de Colares, um beijo pra você também. E falta a sua participação. 999-861050. A Luísa Barbosa do Parque Gramado, a Silvia tá por aqui, Silvia Cristina, a Wanda de Nova Itaparica, a Claudinha, a Claudiane Rocha de São Pedro 3, o Wellington Cipreste de Itanguá e a Gisele Faria também de Santa Paula 2. Manda sua mensagem, 999-861050.
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0: eu continuo sofrendo, viu, Kaique? Coração não é de aço, fechando sequência.
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0: Então se liga, bebê, bora ficar informado a partir de agora aqui na Rádio Litoral? Pois é, você que tá ligado aqui comigo? Se você acompanha o Agro Capixaba, fica ligado nessa dica. No dia 17 de julho, às 11h30 da manhã, a feira AgroNatercop em Santa Maria de Jetibá recebe mais uma edição do Diálogos.ag, projeto de IA Gazeta, sabia? O encontro vai reunir especialistas para falar sobre o acordo entre a União Europeia e o Mercosul e as oportunidades que ele pode trazer para o agronegócio aqui do Espírito Santo. A participação é gratuita e faz parte da programação oficial da feira, Feira Agro Natercop.
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0: A Marinha alerta ventos fortes no litoral capixaba. A Marinha do Brasil emitiu um alerta para ventos de até 60 km por hora no litoral do Espírito Santo. O aviso é válido para a faixa costeira e recomenda atenção especial a pescadores, navegantes e embarcações de pequeno porte. A orientação é acompanhar as atualizações dos órgãos oficiais antes de realizar qualquer atividade no mar.
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0: A Biblioteca Pública do Espírito Santo está comemorando 171 anos de história com uma exposição gratuita em Vitória. A mostra reúne documentos históricos, livros raros, fotografias e objetos que ajudam a contar a trajetória da instituição e da cultura capixaba também. A visitação é gratuita e faz parte da programação especial preparada para marcar o aniversário de uma das bibliotecas mais antigas do país.
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0: Litoral tá legal, 4h50 agora, bebê. Bora, fechando sequência. E a gente encerra o nosso 60 minutos de música com resultado de promoção. Saindo agora a par de convites para curtir Belo. Belo no Shopping Vila Velha, dia 8 de agosto. E quem faturou foi você, Gisele Faria. Final de telefone 6649, de Santa Paula 2, em Vila Velha. Parabéns.
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0: E assim eu encerro o meu dia de hoje, o meu expediente, bebê, nessa terça-feira, dia 14 de julho. Quero vocês comigo amanhã, tá? A partir do meio-dia aqui na Rádio Litoral, no seu horário de almoço. Mas estou on, como vocês já sabem, lá no meu Instagram. Segue lá no @onatizinha. Vários conteúdos interessantes pra você ver lá no meu Instagram, inclusive, tá? Muita coisa aleatória, então corre lá no @onatizinha pra você poder ficar por dentro de tudo que eu faço na minha vida. Porque minha vida é um livro aberto, então você vai lá pra você conferir. Mandar um beijo no coração de vocês. Agora não tem mais o que fazer mesmo, agora só esperar Alex Bono chegar, que já vem Alex Bono, DJ Jonas Brown e mais uma edição do Segue o Baile Litoral. Antes, mandar um beijo pra Massinha Brit Resistência, mandando um beijo pra Vanusa Brioli, a Ramoanda tá curtindo com a gente, Jardim Carapina, e a Jerusa Pissai de Guarapari tá por aqui também. Então, ó, um beijo no coração de vocês, eu tô de volta amanhã, a partir do meio-dia, junto aqui na número 1 do estado. Você fica agora com DJ Jonas, Alex Bono, Segue o Baile, e comigo solo no Instagram, @onatizinha. Fui!
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0: só uma dúvida, não tá muito cedo, não?
1: Eu não sei o que vocês arrumaram aí.
0: O que aconteceu com a Natizinha? Por que ela tá querendo sair 4 minutos mais cedo? Pode isso?
1: Tem planos pra hoje.
0: Planos, essa bichinha tá com fogo desde ontem, meu filho. Hoje chegou roupinha nova, tá.
1: Verdade, cheia das roupas novas.
0: Ai, mas é isso. Boa tarde, né? Boa tarde pra você que tá curtindo a programação da Litoral e boa tarde, meu amigo Jonas Brown.
1: Boa tarde, Alex Bono. Boa tarde pra você que é o melhor ouvinte do mundo. Tudo certo pra mais um Segue o Baile por aqui.
0: Tudo certo, maravilhoso. Participa aí, 999861050. Quero ver se você vai estar curtindo mesmo nesse finalzinho de tarde com bastante trânsito, diferente de ontem. Hoje já tá com bastante trânsito pra você da Terceira Ponte, etc, etc, etc.
1: O pessoal tá de férias na escola, não era pra ter trânsito, não.
0: Ah, mas hoje teve um pouquinho. Acabei de vir passar por lá, tá um mais tumultuado e tal. Devagarzinho, tá indo. Daquele jeito. Mas é isso. Paciência, agora é chegar em casa e ver lá como é que tá. Tá 1-0 ainda? Espanha? Acho que tá.
1: Não tô ligado, não.
0: Tá 1-0. Vamos acompanhar. Vambora.
2: Um pingo é letra, entende? Cê tá agindo assim, a sua indecisão.
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0: Segue o baile, mandou bem demais, Jonas Brown, o que, que foi isso, meu DJ?
1: Pois é, fechando aí com o Dennis, o Kevin, o Chris e a música Essa Novinha.
0: Essa novinha. Bom demais. Bem, você vai mandando aí no 27999861050. Vamos dar uma olhada aqui, porque o pessoal também é bem... Como é que se fala? É futebolístico?

0: tarde, Alex Bond.
1: Fala, Vavá.
0: Aqui da Serra, bora que bora. Vamos que vamos. Vamos que vamos. Bora que bora.
1: Vamos que vamos.
0: Passando aqui pra deixar aquele abraço pra geral. E dizer que tô ouvindo a Rádio Litoral, sabe por quê?
1: Por quê?
0: Porque ela sempre foi e sempre será a primeira geral em audiência.
1: Ah,
0: toda a vida foi, toda a vida vai ser. São 32 anos de muita audiência. Litoral, eu tô muito mais. Que legal. Você tá doido?
1: E os melhores ouvintes, a gente sente abraçado o tempo inteiro. Com esse recado não tem mais nem o que falar. Vamos tocar a música depois do intervalo. Só sei que tá cedo, a gente tinha que enrolar um pouquinho.
2: Não, vamos pro intervalo.
1: Porque a Natizinha entregou muito cedo esse horário, cara. Eu quero descobrir o que essa mulher tá aprontando.
2: Eu acho que tem planos pra hoje.
1: Com toda certeza, mas agora o que será?
2: Aí não sei.
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0: Ah, é? Ah, é? Tô sabendo disso, não.
1: É, fechando aí com um mashup muito bacana aí. Do... Tem Black Eyed Peas, tem a música Toda Hora, tem... Enfim, tem um monte de coisas.
0: Tem muitas coisas.
1: Muitas coisas. Jonas.
0: Arroba Jonas Brown pra você pedir música, pra você contratar o cara também, que não toca só funk, o cara é especialista aí no casamento, em festa de casamento. E sem festa de casamento, é festa de aniversário também.
1: Isso aí, formatura.
0: É.
1: Evento corporativo, por exemplo. Hoje nós vamos fazer um corporativo...
0: Hoje?
1: É isso aí, isso aí.
0: Hoje então você vai estar na beca, vai estar lindão.
1: É isso, daqui a pouquinho.
0: Ah, muito bem. Eles poderiam inventar, não estava pensando em alguma ideia, eles poderiam inventar também festa de solteiro, terminou o relacionamento, o casamento, depois de um tempão ali grudado, não sei o que, faz uma festa, por que não, né?
1: Boa.
0: Começa a vender isso.

0: Isso. Tá, eu falei certo, Robin?
1: Não. Então, provavelmente não.
0: Então tá bom.
1: Tá bom.
0: Sim, falei certo.
1: Falou certo. Caraca, que rápido, hein, Rubinho? Parece. Muito bom. Ai, valeu. Fala, Gabicho.
2: Boa tarde, oi, boa Gabi. Tarde, Jonas Brau e Alex Burgo, Noizeira, com o Gabriel Santana. Oi, embaixador do Moto Aplicativo. Passando pra marcar minha presença e mandar um abraço pra todos os ouvintes da Litoral, porque a gente tá ouvindo a Litoral como? Ih. Toda hora. Você tá doido? Ah. Alex Burgo,
1: oi.
2: Cadê o Dorme que eu nunca mais ouvi aqui na Litoral? Ah. Tá sumido, hein, Dorme? Na Litoral, eu tô legal.
1: Deve tá bem. Hernando, né, cara? Muito tempo só fica acordado 24 horas com o nome de Dorme. Depois de tanto tempo acordado, uma hora tem que dormir. Deve estar ali, Bernando. É, algumas semanas. Pode só ser. Pode. Mais algum recado, DJ Jonas Brown?
0: Acabou.

0: Toral 27999861050, ok? Amanhã tem mais, DJ!
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0: Muy bien, na Litoral tá mais que legal, faltando aqui 3 minutinhos para 6 horas. Vamos falar rapidinho de jogo, cara. Copa do Mundo rolando aqui. França e Espanha já nos acréscimos com Espanha aí 2-0. Quem diria, Mbappé no... marcou 1 nesse jogo. Amanhã vamos ter surpresa, né, criancinhas? Mas aquela surpresa positiva que o brasileiro gosta, né? Quer torcer contra pra Argentina. É, pelo menos no último jogo se dá pra ouvir os vizinhos, né? Quando fazia gol da adversária, uma coisa de doido. Então amanhã vamos ver também se repete e fica aí Espanha e Inglaterra, né? Vai que, né? Porque por enquanto aí, França 0. Por enquanto não, tá acabando o jogo, faltando aí 2 minutos pra finalizar os acréscimos. Demais! Eita, nós! Vamos de resultado de promocione! 4 convites pra curtir aqui o baile da Matrix, menor K, Lele JP, 2L de VV e DJ Tami na Matrix Music Hall, 25 de julho. E no pra você, Francisco Souza, final do telefone 3728. Parabéns!
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0: Quer mais prêmio? Então anota a próxima sequência pra começar bem a noitezinha de... Hoje é o quê? Quinta? Tô perdido no tempo, cara. Não, já é terça. Caraca, hein? Fui longe, hein? Você tá louco?
4: Ele não vai, não.
0: Então é isso. Nessa terça-feira, no começo de semana, 14 de julho, tem mais uns 45 minutos de edição premiada pra você anotar. Fica aí.
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11: Litoral! Muito bem, de volta aqui na número 1, como é que vocês estão? Litoral.
12: Tudo bem, né?
11: Aqui na área, eu sou Alex Boni, até as 9 horas a gente vai juntinho, ó, curtindo muita música boa, interagindo e ganhando prêmio.
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11: Boa, vai anotando essa sequência, mais uma pra você garantir o smartphone. Conheceu o Belo no Camarim, Open Bar. E é isso, vamos seguindo aqui. Esse início de noite mais tranquilinho com férias escolares, o trânsito fica mais de boa, né? Daqui a pouquinho a gente conta essa história. Bora, de menos é mais.
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0: todo seduzente, ele, Dilcinho no litoral. Demais, o que que eu faço agora? O que o ouvinte litoral faz agora? Eu gostaria de estar fazendo, por exemplo, Luiz Corujão tá no churrasco.
1: Não tem jeito, né? Com a gordurinha dessa, uma tem que ter banda boa. Não, isso é sacanagem. Vamos que vamos, aí, ó. É nóis.
0: Muito bom pra você, mas difícil pra quem vê longe, hein? Cê tá louco. Valeu, Luiz. Aproveita aí. Rosilene Maria, beijo. Alex Bono, boa noite, lindo. Boa noite pra você, lindona. Lúcia Braga também por aqui. E essa bonita que é a número 1. Agora é hora de information.
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0: Aí, gay bicho, pra você, o aplicativo Waze recebeu uma atualização que traz um modo exclusivo pra motociclistas. É a novidade que permite aí calcular rotas mais adequadas pra motos e também passa a utilizar a inteligência artificial do Gemini, do Google, pra entender aí comandos de voz de forma mais natural durante a navegação. O recurso será disponibilizado gratuitamente aos usuários. Devagarzinho vai chegando.
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0: Muito bem, ó, se você acompanha aí o Agro Capixaba, fica ligado então nessa dica. No dia 17 de julho, às 11h30 da manhã, a Feira Agro Natercup em Santa Maria de Jitibá vai receber mais uma edição do Diálogos.ag, projeto de A Gazeta. O encontro vai reunir especialistas para falar aí sobre o acordo entre a União Europeia e o Mercosul e as oportunidades que ele pode trazer para o agronegócio do Espírito Santo. A participação é gratuita e faz parte da programação oficial da feira.
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0: Os pagamentos do Bolsa Família referentes ao mês de julho começam na próxima semana e seguem o calendário tradicional, de acordo aí com o final do número de identificação social, o famoso NIS. Os depósitos aí são realizados de forma escalonada pela Caixa Econômica Federal e os benefícios podem consultar aí as datas pelo aplicativo do Bolsa Família. Você que é beneficiário, né? Tá aí, ó. Pode ser no Bolsa Família, tem também o aplicativo Caixa Tem ou nos canais oficiais do governo federal. É mais um dinheirinho aí.
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0: Tá, não, é problema. O problema é quando descobre, né? Enquanto isso, tá de boa. Mas cara de pau, falo nada. Melhor não meter sensação, não. Vamos para o nosso querido WhatsApp, fechando essa sequência, tá? 45 minutos dessa edição premiada. Acabou, quem anotou a sequência música por música é no litoralfm.com.br, que você coloca todas as musiquinhas, que tá valendo smartphone, tá valendo convite pra você curtir o belo. E não é qualquer convite, convite de open bar. Nossa! E vai conhecer o cara. A gente só não sabe se vai ser antes ou depois. Aí fica aquela dúvida perigosa, porque se for depois de um open bar... Pelo menos o smartphone é novo, vai ficar lá cada pixel, sabe? Vai dar pra ver o seu rosto direitinho.
1: Boa noite, meu amigo Alex Bono.
0: Ô, Marcelão!
1: Marcelo Lima pro cá, passando aí pra desejar uma excelente noite de terça-feira para todos.
0: Demais!
1: Tamo aí, né? Na estrada, de volta pra casa, pela rodovia do contorno. Voltando do trabalho, ouvindo e sempre ligado na melhor.
0: Boa, boa.
1: É isso aí. Um abraço. Fui.
0: Aquela carinha que a gente gosta, né, Marcelão? Obrigado, meu amigo. Boa volta pra casa e bom descanso. Ou boa festa, por que não? Eu quando chego em casa, abre aquela geladinha, meu filho. Aquele barulhinho que eu mais gosto de ouvir. Esse daqui, ó. Pá. Fala, Gabi!
2: Boa noite, Litoral. Boa noite, Alex Bono.
0: Poxa.
2: Avenida Mário Gomes, antiga BR-262, sentido Campo Grande e Alto Laje, acabou de acontecer um engavetamento envolvendo 3 carros e 1 caminhão.
0: Eita.
2: Naquele afunilamento onde começa as obras, no iniciozinho da obra, de onde afunila o trânsito ali. Então o trânsito vai ficar travado, tá? Nesse exato momento o trânsito tá travado. Informou o Gabriel Santana, o embaixador do moto aplicativo para a Rádio Litoral. E na Litoral, eu tô legal.
0: Gostei do meu repórter aí, hein? É isso, o trânsito tá bem complicado ali, então, na Mário Gugel, já deu pra ver aqui também, já apareceu bem vermelhinho aqui no nosso oasizinho. Boa, Gabi, obrigado aí pela information. Vai, Gilber!
3: Alex Bono com 2 M!
0: Como é que você
3: tá? Boa noite, boa
0: noite! Fogo. Gostei!
3: Boa noite também pros ouvintes da melhor da Rádio Litoral Campeonismo do Ibope. Alex Bono, eu preciso desabafar!
0: Fala!
3: Eu preciso desabafar,
0: por favor!
3: Alex Bono.
0: Nem ouvi
3: falar
0: antes, hein?
3: Falar mal do Brasil é fácil, mas ter 5 estrelas, meu amigo, ainda é só o nosso Brasil, a nossa seleção brasileira. França,
0: Sueca,
3: pega o seu banquinho, saia de mansinho, vai pra casa do baralho, pô! Aqui é Brasil! Aqui é campeoníssima do Ibope, a Rádio Litoral! Gilber Uber, porque na Litoral eu tô legal, Alex Bono!
0: É isso, vamos agradecer aos nossos antepassados, né? E agora vem uma nova geração aí, vai, a gente conquista, se Deus quiser. Boa, Gilber, Terezinha, beijo pra você também. O Schwarzenegger também já mandou um boa noite, Alex Bono, também Crisinha por aqui. E é isso, vamos pro intervalo voando. Esse intervalo tem intervalo premiado, criancinhas? Tem, fique ouvindo. Vou colocar no finalzinho, porque logo na sequência a música não para aqui na Litoral.
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0: sauda da mulher. Muito mais música, esse é Litoral. Ui! Boa, Natanzinho Lima! Só aquecendo que agora tá vindo uma hora de som diretaço na programação, que você segue participando, ouvindo muita música boa, e vamos aquecendo que já estamos, ó, direção pra meiuca de semana.
1: Ai, Litoral, esse celular é lindão.
0: E aí, Silvana, você falou o quê? O celular é lindão, é isso mesmo? Tá bom, qual o celular? Fiquei curioso agora, me mostre.
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1: Como é que vocês passaram essa terça-feira? Vamos fofocar muito. Tô aqui na área, Alex Bono com você.
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1: Vem chegando pra uma hora de muita música boa pra relaxar nesse final de dia. Relaxar hoje tá mais ainda, né? Terça-feira? Ih, já pode, já pode. E é isso. 7 horas em ponto pra começar. Tem o Safadão, a Guipiri.

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0: quanto amor no ar aqui na Litoral, Zé Neto e Cristiano, fama de louco. Ui, bom, hein?
1: Que é isso, Rio de Janeiro?
0: Que é isso, Espírito Santo? Chega mais pro 27-999-86-1050. Manda o seu áudio que você vai entrar ao vivo junto com a gente, né, criancinhas? Manda aquele alô especial pra mim aqui, Alex Bono. Tô na área com você até as 9 horas, a número 1, Fábio.
2: Boa noite, meus amigos da Rádio Litoral FM. Sou Fábio Araújo de Bela Aurora. Encerrando mais um plantãozinho com o Hospital São Lucas.
0: Amém.
2: E como sempre, aquele alô especial. Vai a todos os meus colegas aqui do hospital. Gente, um abração, filho, todos. Boa noite.
0: Alô, fofinho agora, fofinho.
3: Boa noite, Alex Bono.
0: Boa noite, Manuzinha.
3: Boa noite pra todo Espírito Santo.
0: Ai, meu Deus do céu.
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0: Ah, como é que é? Pera aí.
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0: Você não gosta? Ô, meu Deus do céu. Eu gostava quando a mamãe saía de casa. Ô, Manuzinha, manda beijo pra Nia quando voltar. Guerreira. Mãezinha pra sentir muito orgulho, viu, Manuzinha?
4: Boa noite, Litoral. Boa noite, Alex. Boa noite, cara. Entrando no sítio de Cachumirim, meu brother. É terça-feira. E tô aqui, tô curtindo a Rádio Litoral.
0: Muito bom.
4: Aproveitando. E manda aquele abração lá pra Marcela Siqueira, Vanildona, Chicão do BST1, lá em Costa Bela. Éder Carreiro, Jaqueline Brito, Evandro, Gabriel. E ele, o melhor motorista de Vitória City. Ele, o Lucas, o brabo, chora não, concorrência. E Caio Debrando Água, o melhor fazedor de queijo da região de Ronda. Robin Rafael da RC Manutenção do Estel. Lá na Sambra, lá, RC Rações. Edinho Carreiro com 3R, original, recurso imitações, na Santa Clara, o Anderson Costa, o Janine Malu, sou Ricardo. E lá na Rua do Bang Bang, a Renata, Riquelme, Rafael, Heloísa, Isabelle. E vamos, que lá em Itapera, no Bar do Carrapá, também tá curtindo a Rádio Litoral. E lá em Pantanal, no Bar da Doralice. Valeu! Lá em Cantagalo também tem a Padaria do Biso, Leandro, Michele, Garrincha, Caboneca. E na Litoral, tô legal.
0: Que isso?
5: Mas é muito nome que nem eu penso.
0: É.
5: Esse povo tá ouvindo mesmo.
0: Cara, foi um áudio de quanto tempo do Caetano? Cara, foram quase um minuto, cara. Será que tem isso tudo ouvindo? Será, cara? Mas é muito nome estranho, né, Caetano?
6: Boa noite, Alex. Boa noite, tá, aqui é o Gabriel Santana, o embaixador do moto aplicativo. Alex Bono, mandando um recadinho aqui pra Gilber Uber, Rubinho, motorista de aplicativo, o Nojo. A gente, galera, vamos se unir e pedir pra Litoral formalizar um prêmio pra nós. A gente carrega a Litoral 24 horas por dia. E a Litoral não tá dando nenhum prêmio pro motorista da rodagem. Litoral, pô, facilita pra nós aí. Lançar uma hashtag aqui, ó. Hashtag premia os motoristas de aplicativo. Na Litoral, eu tô legal.
0: Eu vou falar a real pra você, Gabicho. Vou falar de verdade a real, porque eu sou assim com os ouvintes, ó. A sorte dos ouvintes que não participam. Amo vocês, claro que amo. Mas a sorte é que não é eu que sorteio. Não é a gente aqui que faz essas promoções grandes. Vem aqui o nome bonitinho pra nós, sabe? É uma empresa de respeito. Porque se fosse, meu filho, com um apelo desses, né, criancinhas? Seria o primeiro prêmio, já seria seu, Gabriel.
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1: Vamos andando nas ruas, na praia. Moramos no litoral, tamo bem demais. Ferrugem aqui no litoral. Faltando 12 minutos para as 8, daqui a pouquinho mais uma sequência para anotar dos 45 minutos. Agora vamos falar com o povo mais animado do rádio. Quem, criancinhas? Essa daqui, ó.
2: Boa noite, Alex.
1: Fala, Sônia.
2: Eu sou a Sônia de Boa Vista. Manda um alôzão para Braio, William, Denis, Juvaldo, Camila, Karina, Tatiana, Adri, todo mundo que tá ligadão no litoral. Na litoral, eu tô legal.
1: Mua!
2: Beijo, beijo.
1: Um beijo bem maravilhoso pra todos vocês. Luiz?
3: 14 de julho.
1: It's today.
3: Terça-feira. Boa noite, Alex Bonner. Boa noite, meus amigos, amigos do grupo, moradores do bairro Bonfim, ouvindo a litoral. Luiz Curujão do bairro Bonfim, eu tô aqui, ó. Curtindo a litoral, tomando uma cachaçinha.
1: Cachaçinha
3: pra
1: esquentar.
3: O gengibre pra esquentar o peito.
1: É isso.
3: E aquela geladinha.
1: Mas e tá vamos misturando.
3: Que vamos, se liga na litoral que você fica mais que legal,
1: cê
3: é nóis.
1: Tá misturando cachaça com cerveja, homem do céu, pelo amor de Deus.
4: Fala litoral, fala Alex Bono,
1: fala
4: meu colega aí, do Uber falando sobre o prêmio especificamente, especialmente pra galera aí da potagem, eu acho que vale, bem, acho válido.
1: É, claro.
4: A gente carrega vocês pra todos os lados, não é? Principalmente eu aqui, sozinho, Deus, aqui em Goiânia, mas a galera aí em Vitória, Espírito Santo, concordo com o colega aí. Ó, podia ter, sim, um prêmio especial pra gente. O que você acha, né? O que você acha aí, o colega aí que falou?
1: Cara, o que eu acho mesmo é que deveria ser um prêmio, na verdade, pra gente, tipo, rodar de graça. Ou, sei lá, um descontinho bom, quando a gente chama o Uber, sabe? Meu carro deve quebrar agora, pra esses dias, vou precisar.
4: Vai que algum patrocinador se comova e queira, sim, patrocinar os Ubers. Aí, ó, serve, serve.
1: Ah lá.
4: Até porque a gente carrega a galera aí e ouve a litoral. Os ouvintes vão ouvir na litoral.
1: Ai, ai, ai, ai, ai. Olha lá que pidão. Bem, mas é, eu acho que dá pra vocês pensarem nisso, né? Aí qualquer coisa, bota a tal da Bala House, né? Que funciona.
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0: Só não escolhe ela, tá chorando muito, né? Olha lá. Ó, 45 minutos de música, tá chegando lá pra finalizar bem esses 60 minutos. Tem um áudio Mac fofinho aqui, gosto demais. Quem é? Fala, Bruno. E aí, Bruno Luca?
1: Boa noite, Alex.
0: Boa.
1: Aqui é o Bruno Luca.
0: E aí, tudo bem?
2: Bairro?
1: Bairro.
2: Bairro Branco, Cariacica.
1: Bairro Grande, Cariacica.
0: Ai, meu Deus.
2: Manda um beijo pra gente.
1: Dá um beijo pra gente.
0: Ai, meu Deus do céu, a gente ama.
3: Eu achei ele muito fofo, Alex.
0: Eu também achei. Beijo pra você e pra Jo aí. Já voltamos.
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Vamos nessa, mandar salve aqui pra você curtindo a Litoral, dando um beijo pra você, tá lá em São José dos Calçados, isso aí. Tá aí, ó, Josimara em Rio Branco, tá ela e o Bruninho, né? O Bruninho Lucas, coisa mais fofa do mundo. Que mais que é o Marco França em Santa Luísa, David, Marcão em Cobilândia, Luiz Corujão, Sony Boa Vista, Gabriel Santana, até altas horas mesmo, andando aí, Gabriel, é isso mesmo. O negócio é isso, finalizar ou começar a noite só agradecendo. Então começa assim, ó. Só agradecer.

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0: precisa esperar fevereiro chegar, não. É carnaval o tempo todo. É oi, na plena terça-feira, cara. Tá tudo certo. Inclusive, essa programação do Marcelo me deixa bem animadinho, cara. Pra depois daqui, tomar um suco de laranja hoje. Vai ser, não, tem que ser de maracujá pra acalmar e abaixar esse fogo, certo? Então tá bom. Alô, fala, Gabi!
1: Boa noite, Alex. Boa noite, Zene, que é o Gabriel Santana.
0: Esse é companheiro, hein?
1: Embaixador do Moto Aplicativo. Alex, Bruno, tô rodando sim, meu amigo. Só vou embora quando você falar.
0: Que batalha,
1: Gabriel,
0: hein?
1: Pode descansar. Não te abandono não, meu amigo.
0: Não,
1: até
0: pô.
1: Os últimos minutos, tô ligadinho na litoral.
0: Não.
1: E na litoral, eu tô legal.
0: Vai descansar, você deve estar o dia inteiro, ó. Faz isso não. Chega em casa, toma aquele banho gostoso pra dar uma relaxada, né? Bom demais. Eu em 20 minutos estou indo para o meu e tá tudo certo. Dá um beijo aqui também pra... Hoje eu tô desafinando, né, criança? É uma coisa de doido. Tem que manter o tom mais baixo. Se jogar pra cima, nossa, Deus. Jerusa, beijo pra você, Alex Bono. Me tira uma dúvida. Por que na sequência... Essa é boa. Por que na sequência de 45 minutos premiados pro Open Bar do Show do Belo, não toca nenhuma música do Belo? Acho que todas que consegui anotar na sequência não teve uma música deles. Ela mandou, hashtag sou curiosa. Como é que eu faço? Esse microfone tem que era pra ser sem fio. Ia lá no Marcelão agora pra perguntar. Isso daí é com ele. Mas isso é uma dúvida interessante, viu, Jerusalém? Por que será? Mas eu acho que não precisa, né? A gente já tá falando do Belo pra caramba. E eu acho que é um pouco óbvio. Imagina se toda a sequência de 45 da edição premiada tiver Belo. Aí fica fácil. Vocês vão poder chutar. Ah! Não, acho que aí é muita moleza. Acho que ele tá fazendo certo, hein, Jerusa? Mas não tem um motivo específico, não. Acho que é só coincidência.
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2: E aí, já gravou o seu pedido?
3: Vamos nessa, 27999861050. Esse é o WhatsApp da alegria. Eu sempre quis falar isso. É a mesma coisa de chegar num programa de televisão. Nossa, que plateia animada, jura? Pelo amor de Deus, é muito... É muita falsidade, não, Grisa? Ah, para! Que plateia animada! Aí você vai e fala, nossa, que plateia bonita! E olha lá, nossa, quanta gente bonita! Muito bem! Cadê, cara? Vai, parar de rolar aqui. Vai, David!
4: Alex, bora, manda pra gente...
3: Mando!
4: O som de Bruno Fernandes. Após o sinal, deixa o seu recado. Após o sinal, deixa o seu recado. Beleza? Manda pra gente curtir aqui, nós no comando, estamos muito misturados por aqui.
5: Ai, moleque.
4: Em Goiânia, curtindo a programação da Litoral, levando a galera aí pra todo lado, né? Grande abraço, fique com Deus, fique na paz aí. Tamo junto. Valeu.
5: Tamo junto, vamos junto. 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
1: Terça-feira gostosinha, no ritmo do pagode. A gente vai seguir. Fala, John. Cadê? Alô? Alô?
2: Boa noite, Alex Bono. Aqui é o Leandro de Carapebus, curtindo esse friozinho.
1: E tá gostoso, né?
2: Fazendo aquela carninha.
1: Nossa!
2: Passando para agradecer pelo dia da pizza também. Meus filhos se amarraram.
1: Ah, que demais.
2: Muito felizes com as duas pizzas. E já que eu tô no comando, toca aí, sorriso maroto.

0: essa aqui também, ó.
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0: muito amor. Ô, oh, papai do céu, seu esmaroto é pra apaixonar mesmo, né? Ai, que delícia. Ai, meu Deus do céu. Saí apaixonado hoje. Ai, meu Deus. Vamos colocar a turma aqui até chegar a voz do Brasil. Que medo, Marco.
1: Alex Bond.
0: Oi.
1: Na litoral, eu tô mais do que legal. Yes. Já que tô no comando, rola pra gente. Alok, Fuego, oh. Um abraço.
0: Alguns na paz de Deus, na tranquilidade, outros com fuego. Muito bom, gostei do pedido. Bota fogo no negócio, vai dentro.
2: Boa noite de terça-feira, meu amigo Alex Bono, com 2N. Que Deus Jesus que sempre abençoando você, sua família e todos da Rádio Litoral. Tô na Litoral, tô mais do que legal. Um abraço aí, meu irmão. Fica com Deus, uma boa audiência.
0: Valeu, Denizinho.
2: Na presença de Deus a cada um de vocês. Um abraço, fica com Deus, boa audiência.
0: Pra você e toda a família também, Denizinho. Sempre um amor, Deni. Vai, Silvana!
3: Aqui é a Silvana de Estrelinha, beijo, abraço aí. Mua. Ó, aquela pizza foi uma delícia,
0: ah,
3: tá?
0: Que bom.
3: Poxa! Ficou nada, minhas crianças comeram. E eu queria uma música aí, Casais Trocados. Manda pra mim aí. Tô aqui fazendo a jantinha, escutando vocês.
0: Ô, Silvana.
3: Na saconzinha aqui que tá mais quentinho. Que lá fora tá um frio danado.
0: Nossa, fala
3: beijo.
0: Não. Sabe quando você esquece também a brusinha de frio, né? Eu tô assim hoje, vou passar um frio danado. Descobri essa música. A última vez falei que não tem, mas tem. Descobri o nome dela. Nosso querido maravilhoso programador, o melhor do mundo, já que ele prestou atenção e antes falou que eu tô quebrando com ele, o melhor do mundo, rapaz, é isso mesmo. Ele me falou, ó, essa música, Bono. Falei, ah, tá, agora eu vou poder atender a Silvana. Amanhã eu atendo, viu, Silvana? Beijo. Jezebel!
4: Boa noite, Alex Bono, aqui é Jezebel do Serra Mar. Já que eu tô no comando, toca aí pra nós, Raça Negra, é tarde demais. Eu queria oferecer pra todos os meus ex... Na litoral, tô legal, beijo.
0: Dois pontos interessantes, seria uma música boa, é tarde demais. Faltando 4 minutos pra Voz do Brasil, é tarde demais, tem que ir embora. E a segunda, você tá oferecendo a música pra todos os exes? Nossa! Gosta assim, Jezebel. Tarde demais, já era, prontou, tem que sair fora e não tem que repetir figurinha... Tem que repetir figurinha repetida, é isso mesmo? Não, acho que tá errado isso. Não dá, eu acho que você entendeu, né? Mas não é bom, não. Ainda mais se pedir pra voltar, sabe que é furada. Sai fora. Tem que abrir espaço pro novo. E se ficar sempre andando de marcha ré, voltando ali, como é que vai encontrar o novo? Não tem como. Então é isso. E também não adianta nem falar que é tarde demais. É literalmente esquecer. Acabou. Precisa nem dar indireta. Some. Pronto. Depois desse recado, eu tô indo nessa, tá vindo a Voz do Brasil. E a gente se fala amanhã. Nossa! Amanhã às 6 horas com mais... Uma edição do Geração Litoral, tá bom? Amanhã é hora de matar a saudade. Não, amanhã é 6, cara. Criancinhas às 5. Pelo amor de Deus. Fala 6, mas não, cara. Vamos atrair um horário diferente aqui, em criancinhas? Merecemos. Amanhã às 5 horas. E amanhã é dia de geração, tá? Nas redes sociais me segue no @AlexBono que a gente vai se vendo. Tem vídeo novo, inclusive. Vocês vão gostar.

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1: Olá, boa noite.
2: Boa noite para você que nos acompanha em todo o país.
1: Terça-feira, 14 de julho de 2026.
2: E vamos aos destaques da Voz do Brasil.
1: Meio ambiente e clima. Painel eletrônico monitora efeitos do El Niño no país.
2: Plataforma informa onde haverá excesso de chuvas, estiagem ou ondas de calor.
1: Hoje vamos falar sobre o fenômeno e como poderá afetar o Brasil. Luana Karen.
3: Entre as principais consequências esperadas para o Brasil estão o excesso de chuvas na região sul e a estiagem nas regiões norte e nordeste.
2: Energia e combustíveis.
1: Conselho Nacional de Política Energética aprova aumento no percentual de etanol anidro na gasolina para 32%.
2: E aplicativo oferece ao consumidor informações sobre postos de combustíveis e canal para denúncias. Gabriela Noronha.
4: O aplicativo é gratuito e funciona como um mapa interativo no celular, ajudando o consumidor a descobrir quais postos são de confiança e quais devem ser evitados.
1: Proteção das crianças e adolescentes no ambiente digital.
2: Como o ECA Digital avança no combate à violação de direitos é o tema de entrevista com Fábio Meirelles, do Ministério dos Direitos Humanos e Cidadania.
5: Então, o ECA Digital é um grande avanço, traz esse princípio do ECA, né, da proteção integral, da prioridade absoluta para o ambiente digital, e ele hoje já é uma referência no Brasil. No mundo.
1: Hoje, na apresentação da Voz do Brasil, Luciana Vasconcelos e Luciano Seixas.
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1: O percentual de etanol na gasolina será elevado de 30% para 32%.
2: A medida aprovada hoje pelo Conselho Nacional de Política Energética tem previsão para valer a partir de 1º de agosto.
1: E terá vigência de 180 dias, com possibilidade de prorrogação por igual período.
2: O ministro de Minas e Energia, Alexandre Silveira, afirmou que a mudança é segura e que tem respaldo técnico.
6: Nós estamos completamente seguros de avançar até o E32, Instituto Mauá, nos deu o laudo de que nós estamos habilitados a fazer o aumento. E a transitoriedade é apenas uma maneira de nos precavermos a poder, dentro de 180 dias, nós vermos o que está acontecendo. A cada oscilação, nós sentamos e protegemos o consumidor e protegemos a economia nacional.
1: Ainda de acordo com o ministro Alexandre Silveira, a medida vai contribuir para a autossuficiência do país em meio ao contexto da guerra no Oriente Médio.
2: Na hora de abastecer o carro, quanto mais informações o consumidor tiver, melhor.
1: Por meio de um aplicativo, o motorista confere se o posto onde ele vai é um estabelecimento confiável.
2: E caso perceba alguma irregularidade, também é possível fazer uma denúncia diretamente à Agência Nacional